0: Eu faço parte, né, do Conselho Municipal de Assistência Social, representando o Instituto Anjo de Esperança, sou conselheiro também do CMDCA. Pode passar. São vários projetos, como vocês estão vendo, né, para impactar esse número alto de pessoas. A gente tem o projeto Palestra, aqui a gente tem os representantes, né, do projeto Palestra, Cristiano, Léo, Bartô, Adilson, Mônica, Marli, Serginho. É o maior projeto esportivo social que Viçosa tem. A gente tem um orgulho danado de falar isso, né? Porque o bom Jesus merecia isso. Pode ir passando que a gente vai falar de cada projeto, né? Para cada projeto, pessoal, tem um QR Code ali. Então, cada projeto tem um Instagram. Então, vocês podem, né, nesse Instagram, acompanhar todo o monitoramento do projeto. Então, vejam, né, que é muito transparente. Então, tem o projeto Palestra. Esse projeto Palestra já passaram mais de. A gente viu outro dia, né? Já passaram mais de 530 crianças nele. Hoje a gente está com cerca de 300 crianças e adolescentes. Ocorre lá no Carecão, no Bom Jesus. Pode passar. Tem o projeto Flávio Sosa, segundo maior projeto esportivo social que a gente tem. Modalidade de campo, campo society, futsal e vôlei. Ocorre lá na Escola Municipal Padre Francisco. Pode passar. Projeto Anjos da Esperança. Esse projeto é o projeto de lei federal de incentivo ao esporte. Teve aporte aí da RASCA, da CEMIG. Hoje atende, né, a Escola Edmundo Lins, a Escola Pedro Gomide, no Santa Clara, e também a Escola Municipal Almiro Paraíso, com modalidades de futebol e vôlei. Projeto Fly Sport, né, no Bela Vista, nosso Morro do Pintinho. Cerca de 100 crianças e adolescentes. A gente tinha vôlei e futsal, hoje estamos só com futsal, né? Programa de esporte em Viçosa, aqui uma emenda impositiva do vereador Marcão do Paraíso. Atende a Escola do Paraíso, a Escola Estadual Santa Rita de Cássia, a Escola Municipal de Edmundo Lins. Então, são vários, né? E também fomenta o esporte amador. Em Viçosa, a gente também foi patrocinador, né, da Corrida Kids, lá da UFV, participamos do centenário. Então vejam que só nesse projeto 681 pessoas atendidas, né, através do esporte. Pode passar. Programa Transformando Vidas, vem da emenda impositiva do vereador Robson. Então a gente estava aqui, né, com os meninos da Escolinha Triunfo da Manhã. A gente tem balé, tem academia de saúde, tem fomento também ao futebol, Escolinha da Ponte Preta, e ocorre lá no Espaço Raiz, né? Inclusive é um dos locais que a gente aluga para acontecer o projeto. Então é bom ter essa distinção de sede estatutária, né, para os locais onde a gente executa o projeto. Pode passar. Projeto Fly Sports, esse ocorre na Escola Municipal Doutor Genoara, a maior escola do município. Hoje a gente está com a diretora aqui, Cláudia Valéria, né? Ela estava aqui na tribuna, na plenária. E a Escola Estadual de Edmundo Lins é a segunda maior. Então, as duas maiores escolas municipais de Viçosa são atendidas, né, pelo Instituto Anjos da Esperança através do esporte. Pode passar. Programa Periferia Viva, emenda impositiva do vereador Rafael Gustavo. Essa está em vários locais. No centro a gente tem tênis de mesa, tem futebol no Vale do Sol, o balé, me ajuda aí, Rafael, o balé, onde? Laranjal? Laranjal e Rebenta Rabicho, capoeira, no Bom Jesus. Então veja que só o projeto que veio da emenda impositiva do Rafael vai atender cerca de 200 crianças, né? Essa emenda impositiva, depois eu vou falar também de outra coisa que é dos valores das emendas. Então, de todas essas emendas que estavam programadas, já houve o pagamento de uma parcela dessa, né, da Programa Periferia Viva e também do Transformamos Vida do que veio da indicação do Robson. E também uma parcela do projeto Anjos da Inclusão, né, que está associado à Secretaria de Saúde. As outras emendas impositivas não foram pagas ainda. E aí, só para explicar para vocês, né, a partir do momento que esse dinheiro cai na conta, normalmente a gente faz o plano de trabalho para 12 meses. Então, são 12 meses, né, para execução do projeto. Depois que o projeto acaba, nós temos aí cerca de 90 dias, são 90 dias para prestar contas. Então, esse dinheiro de emenda impositiva, pessoal, que veio, né, que ainda não foi pago, por exemplo, se for pago mês que vem, novembro, a gente vai levar ele até dezembro, possivelmente, do ano que vem, e a prestação de conta vai ocorrer lá em 2028. Né? Então, é assim que ocorre, viu, pessoal? Projeto Gol do Futuro, emenda impositiva do vereador Rogério Fontes. Também vamos ter futebol no Vale do Sol, ainda não foi inaugurado. E temos o futebol na Barrinha, né? Esse projeto já foi inaugurado. Impressionante, né, o crescimento desse projeto. Hoje, mais de 100 crianças já nesse projeto Gol do Futuro. E também fomenta o esporte amador em Viçosa. Construindo Sonhos, essa emenda impositiva do vereador Betinho, né, também para fomentar o esporte amador em Viçosa, o futebol feminino também. Pode passar. Projeto Mais Esporte em Viçosa, emenda impositiva indicada pelo DJ Rony para fomentar projetos de areia. Então, a gente vai ter beach tênis, futebol, vamos ter eventos, né, com esse projeto. Então, uma coisa até inovadora para a gente, né, e para Viçosa também, muito bacana. Projeto Cultura e Movimento, esse projeto já está associado à Secretaria de Assistência Social, então, Serviço de Convivência e Fortalecimento de Vínculos, lá em Cachoeira de Santa Cruz, nossa querida Cachoeirinha. A gente está aqui com a Conceição, Liedson, que são a alma desse projeto lá, atendendo cerca de 60 crianças e adolescentes. E o projeto Anjos da Inclusão. Dessa verba que foi indicada para o Instituto Anjos da Esperança, mais da metade é desse projeto, que vem da emenda impositiva da saúde, da área da emenda impositiva do Tistu e do Marcão para a área da saúde. Esse projeto, pessoal, ele fomenta vários núcleos. Ele fomenta o núcleo de acolhimento e inclusão, que está lá no bairro de Lourdes. Projeto, o Parataque, que ocorre na UFV e na EV. O Interagir, que ocorre lá na UFV. Integra a Teia, que ocorre na EV. Corpo e Afeto, que ocorre na UFV, no campus universitário. Saúde e Vida, também, que ocorre no campus universitário. E também nós alugamos um ponto de apoio às coelhas, né, que hoje já tem mais de 200 atendimentos, atendimentos associados à saúde, né, você tem masoterapia, atividade física, oficinas que está sendo feito. Foi uma parceria que a gente fez com a Prefeitura Municipal de Viçosa. Realmente esse projeto Anjos da Inclusão foi um presente, viu? Porque a gente fez várias reuniões para esse projeto sair do papel. E assim, como eu falei, viu? Nós, se Deus quiser, nós vamos deixar nenhuma criança com deficiência, nenhuma criança adolescente com deficiência sem terapia aqui na cidade de Viçosa. Pode passar. Aqui é o Instagram da Flávia Viçosa, né? Pode passar. Tem o QR Code também, o Instagram do Instituto Anjos da Esperança. E aí é só lembrar, pessoal. A Flávia Sosa é o nome fantasia do Instituto Anjos da Esperança. Como eu expliquei, né, o Instituto Anjos da Esperança ele nasce realmente da Flávia Sosa. E por que existe essa mudança de nome, né, sem mudar o CNPJ? Por quê? Chegou num momento, né, que até o diretor da CEMIG me ligou e falou assim, ó, não dá mais para vocês associar um nome a um clube, né, a um clube de futebol ou uma torcida. Né? Vocês precisam fazer essa mudança. Porque com o crescimento que vocês estão tendo, talvez o nome, né, vai atrapalhar vocês em algum edital, para captação de algum recurso. Então, nós estamos falando de uma instituição que consegue captar recurso a nível federal, a nível estadual e a nível municipal. A nível federal, o projeto que eu falei ali, né, que ocorre no Dr. Januário, ele é uma verba que vem do Ministério dos Esportes, né, de uma indicação do deputado Rodrigo de Castro. Projeto Palestra também, né, indicação do deputado Roberto Andrade em articulação com o vereador Marcão. Pode passar. Aqui tem o nosso site oficial, também tem o QR Code. Então, todos esses documentos, pessoal, são de fácil acesso, né, no nosso site. Pode passar. E aí, pessoal, mostrando, né, onde nós chegamos, Ferdinando. 16 bairros, mais de 3 mil famílias assistidas na área do esporte, saúde, educação e assistência social. Então, pode até parar nesse slide, né? Porque acho que isso mostra, né, onde que a gente conseguiu realmente chegar. E é isso que a gente quer. A gente quer ajudar o maior número de pessoas possível. Essa é a nossa função como entidade. A gente está aqui, pessoal, é para servir a população. E a gente não pode esquecer também de agradecer. Agradecer todo mundo mesmo, os deputados, os vereadores que confiam no nosso trabalho. O trabalho é muito transparente, pessoal. Muito, muito transparente. Hoje, para você comprar uma agulha, você precisa de 3 orçamentos, né? Então, o trabalho ele é muito sério. Então, nós, por exemplo, nós que somos do Instituto, a gente deixa isso exclusivamente a domínio da empresa ou das empresas que coordenam, né, os nossos projetos. Porque nós, né, da diretoria, nós somos, estamos o quê? Em 9, Carlos? 9, 10 pessoas, né, muitos voluntários. Então, a gente precisa, né, do trabalho da empresa para coordenar, fazer prestação de contas, né, de todo esse trabalho. E é ótimo, né, porque isso conseguiu profissionalizar o nosso trabalho. Se não fosse a empresa, né, a gente não conseguiria ter impactado tanta gente assim.
1: Presidente, eu preciso interromper, que você já ultrapassou alguns minutos ali do tempo que foi cedido. Aí eu gostaria que você finalizasse, né, a sua fala, para a gente poder estar passando aqui aos colegas vereadores.
0: Já fico à disposição para dúvidas, viu, esclarecimentos. Eu acho que a gente vem aqui para mostrar o nosso trabalho, né? Eu acho que um problema que a gente tem é o seguinte: as pessoas, muitas vezes, elas falam sem buscar informação. Nós estamos vivendo em tempos sombrios, pessoal. Então, assim, tempos, né, onde a pessoa compartilha vídeo sem saber se aquele vídeo é verdadeiro ou não. É pessoas dando entrevista sem conhecimento de como que se dá o processo legal de indicação, de aprovação, de monitoramento, de prestação de contas. E isso leva, né, a essa desinformação, né? Inclusive, houve, né, até uma entrevista com essa pessoa, a autora do vídeo. E aí, na ocasião, a pessoa até falou: achei estranho, porque 50%, né, das emendas que os vereadores recebem vão para a saúde, e vão mesmo, né? Essa informação está correta. Só que a pessoa talvez não tinha informação que a gente estava inscrito no Conselho Municipal da Saúde. E mais da metade desse dinheiro, de fato, né, ele vai para um projeto lindo, que é o projeto Anjos da Inclusão, que é uma parceria com a Secretaria Municipal de Saúde. Então, fico aqui à disposição para dúvidas, esclarecimentos. É bom, pessoal, fazer dúvidas, esclarecimentos, tirar essas dúvidas e fazer o esclarecimento para a pessoa, quando ela for falar, quando ela for citar uma entidade, uma instituição, ela ter informação, né, para ela não cair na fake news.
1: Obrigada, Renan, presidente do Instituto Anjos da Esperança. É um prazer te receber aqui na Câmara Municipal. E esse requerimento, Renan, ele foi feito por mim, juntamente aqui com os colegas vereadores, que a gente sabe o comprometimento seu, né, das pessoas que trabalham junto com você no Instituto Anjos da Esperança. E quando a gente vê falas, matérias, julgando uma instituição séria que ajuda várias crianças, mais de quase 4 mil crianças, famílias sendo impactadas, realmente a gente fica muito chateado, né? Fica chateado porque as pessoas, para poder ganhar clique em rede social, elas falam sem ter informação correta para poder estar dando entrevista, para poder estar passando informação inverídica, né? Então, eu gostaria de parabenizar o senhor, né, por estar à frente lá do Instituto Anjos da Esperança, da Flávia Souza. Dá para ver, Renan, no seu olhar aqui, quando você fala das crianças impactadas, o amor que você tem. Eu estou vendo aqui você falar, eu estou vendo a Dani ali só balançando a cabeça, concordando, porque é isso que vocês vivem no dia a dia. O pessoal aqui que trabalha junto com você, a gente vê o comprometimento de cada um. Então, assim, Fica aqui, meus. Eu não tenho pergunta nenhuma para fazer, eu só tenho que agradecer a vocês o empenho, o trabalho, que por muitas das vezes é um trabalho voluntário. Estou vendo aqui o sorriso do seu pai, né? Seu pai está aqui nos prestigiando aqui hoje. Então, assim, a gente vê o comprometimento seu, da família, e da família Anjos da Esperança, eu acho que assim eu posso dizer, porque eu tenho pouco tempo, né, que eu direcionei esse recurso, e toda vez que eu vou conversar com a Dani, ou com você, ou qualquer um outro integrante da Flávia Sosa, do Instituto Anjos da Esperança, dá para ver o comprometimento familiar que vocês têm mesmo de entrega ali para poder atender as nossas crianças. Nós temos, Renan, alguns vereadores já inscritos aqui. O primeiro vereador, vereador Rogério Fontes. Pois não, vereador?
2: Senhor presidente, boa noite novamente. Me parabenizar aqui o Renan, através aqui do Ferdinando e todos que faz parte da diretoria da Flávia Sosa, hoje, né, Instituto Anjos da Esperança. Eu, né, como sou um das pessoas que faço parte também do grupo, falo com muita... Vou falar agora aqui de forma até técnica, né, porque eu estou como vereador, mas eu sou contador de profissão. E quanto aos fatos, não há argumento. Transparência é tudo. E muito me admira, muito realmente me admira uma pessoa desqualificada vim cobrar de um instituto sério. Foi mostrado para vocês aí quantas famílias que impacta no município de Viçosa, uma verba que ainda nem na conta caiu. É maldade, sabe? Simplesmente maldade, que tem que ser averiguado, tem que ser investigado realmente e tem que punir pessoas levianas. Porque nós, como público, né, nós temos a vida exposta, é fato. Né? E sabemos que quando a gente mexe com o povo, a gente fica à deriva para muitas situações. Mas aí na rua, né, recebi, Renan, diversas mensagens também. Eu disse, tu, a Flávia Sosa, né, porque normalmente é o Instituto Anjos da Esperança, igual o Renan explicou, que tivemos que mudar exatamente para desvincular time de futebol, projetos, né, até mesmo para captação de recursos. Mas ainda nós estamos intrigados com relação a essa paixão nossa para o futebol, que é o Flamengo. Né? Não pode, não tem como desvincular de fato. Mas dizer, Renan, que as críticas, né, a gente absorve, com certeza, as críticas são críticas construtivas, é sempre bem-vindas, mas levianas não. Tá? Levianas não. A gente não sabe por que uma pessoa dessa ir em frente à casa do presidente falar onde funciona o instituto. Não sabe nem o que está falando. Tem a questão estatutária, tem a questão de projeto de fato. Nós temos, vou pedir alvará, Vanja, lá na Barrinha, vou pedir alvará no Senna. Gente, é em loco. A gente trabalha em loco. Lá é alvará, domicílio fiscal. É o que nós temos. Nós não somos uma empresa, é uma entidade sem fins lucrativos que não remunera diretores. Deixar bem claro também isso aqui. Isso é feito. Voluntários. Voluntários, pessoas que estão deixando de viver, de fazer algo por si, para poder pensar em famílias aqui em Viçosa. Além desses projetos que é através de dinheiro público, temos projeto que é voluntário e recebemos doação de diversas empresas, inclusive da pessoa em comum mesmo aqui no calçadão. Vocês podem observar que nós sempre temos uma tenda aqui, Sérgio, no calçadão, onde recolhemos alimentos, agasalho. Então, seja, meu, é só mesmo desabafo e dizer que nesse momento a gente sente nojo da política quando envolve uma pessoa nesse nível. Pessoa simplesmente do mal, inclusive leviano de falar que recebeu ameaças, meu. Quem vai ameaçar um cara desse, sujeito desse? Nem conheço o cidadão. Impressionante o que está acontecendo no município de Viçosa. E temos sim, sabe, Renan, averiguar, fazer boletim de ocorrência e processar um cidadão igual esse. Nem chamo de cidadão. Para mim não é nada. Né? Uma pessoa que não tem fato, que não tem argumento e que simplesmente alguém deu não sei quem, de mão beijada para ele aqui. Investiga lá para dar ibope. O tiro saiu pela culatra porque ele mexeu com a Viçosa, mexeu com a população e mexeu com o Instituto que hoje atende mais de 4 mil crianças. Então, Renan, Instituto Anjo da Esperança, diretoria Flávio Viçosa, fica aqui o meu apoio com relação a isso e dizer que a luta não para. Tá? E vamos buscar mais verbas com nossos deputados para poder implementar, aumentar ainda mais um projeto tão bonito como este aqui no município de Viçosa. Boa noite, presidente.
1: Obrigado, vereador. O vereador Rogério Fontes, Renan, ele não fez pergunta, ele fez um desabafo, como você mesmo colocou, mas se o senhor quiser complementar a fala dele, fica à vontade.
0: Deixar claro mesmo, né, que existe uma diferença, né? A sede estatutária da instituição, ela não pode se confundir com os locais, né, de execução dos projetos. Isso é totalmente compreensível, né? Principalmente em uma instituição que, como eu falei, atua em 16 diferentes bairros de Viçosa. Okay?
1: O próximo vereador inscrito aqui é o vereador Betinho. Pois não, Betinho.
3: Boa noite, Rosa. Boa noite, mais vereadores. Renan, muito bem-vindo à nossa casa aqui. Esclarecer que realmente é o trabalho feito com dignidade, é o trabalho que leva esperança às crianças. Então, é muito bonito ver seu trabalho acontecendo na cidade de Viçosa, ver os vereadores destinando emendas, que com certeza está sendo feita o projeto. O Marcão também dedicado sempre, o Instituto também dedicado sempre. Então, só tenho que priorizar você, a Flávia Viçosa, Anjo da Esperança, o Ferdinando, amigo nosso, também está aí, voluntário. Então, é muito gratificante ver isso na nossa cidade. E falar com você aqui, para não desanimar, não, porque más línguas sempre aparecem, sempre alguém que não traz recurso, não traz nada, fica aí defamando o trabalho dos outros. Obrigado.
0: Betinho, obrigado pelas palavras. Pode deixar que a gente não vai desanimar de jeito nenhum, né? Nós vamos continuar, né? E eu acho que esse é o recado que fica, né, para todo mundo. Nós precisamos continuar mesmo, né? Precisamos fazer os enfrentamentos que precisam ser feitos. Fazer política pública de verdade, pessoal, é muito difícil. Porque você tem que passar por toda essa burocracia, né? Você tem que ter monitoramento, execução de projeto, prestação de contas. A gente podia ter escolhido, professor, o lado mais fácil, que é o lado que está em moda hoje. Filmar buraco, ou ir nas Coelhas, por exemplo, e mostrar o problema, ir no bairro de Fátima e mostrar o problema, ir no Paraíso, no Palmital, mostrar o problema. A gente podia ir em um monte de lugar mostrar o problema. Em vez de a gente ir nas Coelhas falar, olha aqui, o mato tá alto, tá difícil para os moradores chegar lá no PSF Santa Clara, não. Nós fomos lá e alugamos, né, uma casa para servir de ponto de apoio à saúde nas Coelhas. E aí, para alugar uma casa lá, a gente teve que ter várias reuniões, a gente teve várias reuniões com a Vanessa, que é secretária adjunta, para, em parceria com a prefeitura, inaugurar esse ponto de apoio de saúde que é tão importante nas Coelhas 1 e 2. Então, Ediane, para o NAI, né, para hoje a gente fomenta, né, lá o núcleo de acolhimento e inclusão com contratação de TO, contratação de fonoaudiólogo, contratação de psicólogo, contratação de auxiliar administrativo, musicoterapeuta, a Thalita está aí. Olha o trabalho que a gente teve, Diane. Quantas reuniões a gente não fez. A gente podia ter ido para o lado mais fácil, né? de ser parte do problema, né? E a gente precisa ser realmente a solução, né? As entidades, elas precisam trabalhar em parceria com a prefeitura. E aqui eu já deixo meu agradecimento, viu, ao prefeito Ângelo Schecker, secretário de governo Marcos Fialho, que tem sido assim, apoiadores, né, de todos os nossos projetos, não só dos nossos projetos, mas de todas as entidades, né, sempre trabalhando em parceria, né, com a prefeitura. Foi assim também na gestão Raimundo, né, na gestão Raimundo não foi diferente, também trabalhamos em parceria com a prefeitura, mas eu acho que a gente tem que se espelhar em pessoas assim, né. O Anjo é uma pessoa também que veio de baixo. Muitas vezes eu vejo que também é atacado aqui, e é claro, né, figura pública, é isso que acaba nos moldando, né, nos forjando. Mas é uma referência também de servidão, cresceu na periferia, passou dificuldade, hoje está no seu terceiro mandato, merece respeito, como todos vocês aqui, todos os vereadores que estão aqui hoje. Né? Então, quando a gente quer, quando a gente para para assistir a reunião da Câmara, eu faço isso muito raramente, mas a gente espera um respeito entre vocês, porque todos aqui merecem respeito. Todos. Né? Priscomar, Rafael, Jeyrone, Betinho, Vanja, Delmino, Marcão, Tistu, Marli, Wallace, Sérgio, Cristiano, todos. Né? Eu acho que o diálogo é a base da educação.
1: Obrigada, Renan. O próximo inscrito aqui é o vereador Marcão. Pois não, vereador?
4: Boa noite de novo. Primeiramente, presidente, ficou muito claro, mas eu vou deixar algumas coisas claras aqui. Igual nós, vereadores, nós temos até agora, no dia 22 de outubro, professor Edomino, para estar indicando nossa emenda positiva desse ano, que a Carice passou para a gente. E aí, Vanja, o prefeito pode pagar nossas emendas, nós vamos indicar, até 31 de dezembro de 2027. Para depois que pagar para essa instituição, a instituição tem mais um ano, né, que vai fazer o plano de trabalho e vai executar. Então, provavelmente, essas emendas positivas nossas só vai ser feita uma prestação de conta em 2029, porque vai acabar no final de 2028, mas tem 90 dias para se prestar conta depois que acaba o projeto. E aí o que eu fico triste, professor Edomino, é porque está claramente, isso aí a gente viu, né, que pessoas dentro dessa casa, em vez de pedir a informação, né, para as pessoas procurar a entidade, procurar, não. Fez uma entrevista citando o nome do Instituto Anjo da Esperança, uma pessoa claramente que tem, né, é um juiz, não é uma pessoa esclarecida, não é uma pessoa que não sabe. E aí eu fico indignado porque essa pessoa, volta a repetir de novo, chamou os estudantes da UFV de analfabeto. Mas talvez analfabeto seja ele, né? Porque ele não conseguiu entrar no link de portal de transparência e ver uma prestação que está toda feita de conta lá no site, disponível, todo disponível para ele, mas não teve interesse. Teve interesse é de atacar um instituto, atacar uma instituição que, mais uma vez, eu repito, faz a diferença para 4 mil crianças hoje, que isso, refletindo para o pai e para a mãe, são 12 mil pessoas hoje na família. Aí, presidente, a gente vê lá no palestra, onde foi o primeiro projeto que a gente conseguiu um recurso com o deputado Roberto Andrade, os pais relatar o tanto que a criança melhorou em casa, melhorou na escola, melhorou em tantos outros fatores. E aí será que essas pessoas não vê que quando soltam uma palavra mentirosa, um vídeo mentiroso, né, para essas pessoas que às vezes não têm acesso para o professor Edomino, né, não sabe se realmente procede ou não procede. Eu também, Xistu, recebi muita mensagem, muito vídeo de gente perguntando para mim, e aí, se procede, não procede? Falei, claro que não procede, pessoas vão estar respondendo. Então, assim, que a gente só quer dar os parabéns a toda a diretoria do Instituto Anjo da Esperança, a todos os atores que, através desse projeto, nós temos pessoas, igual o Robson disse, lá no Fundão Voluntário, nós temos pessoas no projeto Palestra, que está lá há mais de 20 anos, está todos aqui hoje, todos voluntários, professor Domingos. Não ganha um real para estar lá. Sábado, domingo, final de semana, tira seus dias, tira o dinheiro de dentro de casa para dar essas crianças para vir aí agora em 2, 3 minutos passar informação falsa, mentirosa, calúnia. E isso aqui tem, infelizmente, dedo de vereador dentro dessa casa. É isso que a gente fica triste, DJ Rony. A gente sabe que tem. São essas pessoas que levou a informação, pegou a informação mentirosa, pegou daqui, levou para uma pessoa fazer isso. Então, a gente espera realmente que essas pessoas tenham mais responsabilidade. Eu sempre falo aqui, se a pessoa quer falar alguma coisa, que ela fala alguma coisa que procede. Uma coisa que não procede, infelizmente, gera essa repercussão, onde nós já estamos vendo aí um mundo difícil que nós estamos vivendo, né, com tanta fake news, tanta mentira. Então, só gostaria de dar os parabéns ao Instituto Anjo da Esperança, que continue realmente, porque se vocês não continuar com esse projeto, são muitas crianças hoje que vão sentir, adolescentes talvez, que vão voltar aí para o mundo da droga, que saíram aí do mundo da droga, que está hoje aí praticando esporte, desenvolvendo saúde, né, os pessoal com deficiência, professor Domingos. Foi o maior prazer o recurso que o vereador Xistu destinamos, a gente está vendo a diferença que está fazendo na vida dessas crianças também. Então, mais uma vez, parabéns, e pode ter certeza que esse No dia 22 vai ter mais recurso de emenda produtiva enviado para essa instituição. E espero, meus colegas vereadores, tenho certeza que o Renan vai aceitar recurso de todos os 15 vereadores que estiveram aqui, vão ser bem-vindos, porque não é para ele o recurso. O recurso está sendo destinado para aquela população que está lá fora precisando, e nós precisamos realmente é contribuir para a cidade, não ficar fazendo fake news. Muito obrigado e boa noite.
0: Agradecer ao vereador Marcão, né? Durante esses dias aí eu fui colocado num grupo, né, Ferdinando? Esqueci o nome do grupo, mas era um grupo onde eles colocaram esse vídeo, né? Eu entrei, né, para dar as explicações e respondi, né? Fiz o diálogo aberto, né, num grupo com mais de 200 pessoas, respondi. E uma das coisas que eles me perguntaram, Marcão, é se o Marcão era o meu primo, né? Eu falei, ó, com muito orgulho, né, o Marcão é meu primo, né? Porque a gente vê, né, a gente que acompanha, é claro, né, eu por ser primo dele acompanho mais de perto, né, todo o trabalho fantástico que o Marcão fez, né, no esporte, na saúde, de Viçosa. E nós, Marcão, da família, a gente tem muito orgulho, né, de ter você aqui nessa casa. Seu pai tem muito orgulho de você, sua família, porque você, né, não utilizou dinheiro público para enriquecer, você utilizou dinheiro público para melhorar a vida das pessoas. E aí, né, eu até tive que responder com base na lei também, né, lá nesse grupo, né, não tem problema nenhum, viu, pessoal? O STF, né, em janeiro de 2026, ele proibiu destinação e execução de recursos para entidades do terceiro setor que têm em seus quadros diretivos ou administrativos cônjuge, companheiro ou parente até terceiro grau do parlamentar responsável pela indicação. Ou seja, a gente, uma que os diretores, nenhum, né, diretor do Instituto Anjo de Esperança é remunerado. E outra, né, que primo é parente colateral de quarto grau. Então, também, né, já esclarecendo essa dúvida, tudo legal mesmo, né? Porque foi uma das perguntas que fizeram, né, no grupo que eu estava. Que a pessoa, ela foi perguntando e ela vinha que tinha resposta para tudo, ela foi querendo pegar algo, mas não conseguiu. Graças a Deus nós estamos muito corretos, né, com tudo.
1: Obrigado, Renan. O próximo inscrito aqui é o vereador Sérgio. Pois não, vereador.
5: Boa noite mais uma vez, boa noite, Renan, boa noite aí ao nosso plenário, a Dani, está aí na alegria danada, né, Dani? Então, gente, vou fazer também só um comentário, Renan. Infelizmente, né, as fakes espalhadas aí, mas você pode ver, meu amigo, que as mentiras têm perna curta e fôlego, né, limitado. Diferente da verdade, que é reta, plena. E após esse episódio todo, eu tenho certeza que o Anjo da Esperança vai sair fortalecido, vai ter mais apoio da sociedade, né, professor Delmino? Vai ter mais apoio dessa casa, né? Essa pessoa que tentou prejudicar, infelizmente, né, a gente tirando isso tudo aí, eu tenho certeza que a entidade vai sair mais fortalecida e respeitada. Eu deixar aqui o meu apoio e, já de antemão, eu estive conversando com o presidente na semana passada, uns 15 dias atrás, né, Robson? O Painense é um time lá do meu bairro, lá do Pau de Paina, onde retomou após mais de 20 anos parado, e o Geraldinho, o Thales e toda aquela galera, né, tá com muita vontade de servir o próximo, né? A gente até fala muito na igreja, quem não vive para servir não serve para viver. Esse trabalho que vocês fazem é maravilhoso, né? É grandioso. Saber que 4 mil crianças foram impactadas diretamente, né? Isso aí acaba reverberando nas famílias. Eu tenho certeza que uma criança que chega em casa, né, presidente Robson, na alegria de ter participado de um evento, de um movimento, que ele trata a mãe e o pai e os irmãos diferente. Então, quer dizer, isso é todo um contexto de grupo, né, para melhorar as famílias da cidade de Viçosa. E aí, voltando lá ao Painense, eu preciso muito, vou fazer a indicação nesse ano, e eu preciso muito da ajuda do Anjo da Esperança, porque lá no nosso bairro, no Nova Era, tem pessoas também que têm essa visão de poder servir, de poder ajudar. E a gente quer impactar junto, né, com os Anjos da Esperança lá naquele bairro. Então, eu quero, acima de tudo, que Deus abençoe você, a Dani, toda a galera, todos os guerreiros aí do Anjo da Esperança, que possa te estar dando bastante saúde para você estar aí defendendo as nossas crianças.
0: Obrigado, Sérgio. E é claro, né, que a gente vai aceitar a pergunta, né? Sempre quando o vereador faz a indicação, ele acaba construindo, né, esse plano de trabalho junto à empresa, né? Porque muitas vezes o vereador da comunidade ele tem muito mais conhecimento, né, do local onde ele mora que a própria instituição. Então, o Instituto, é claro, ele tem toda a autonomia para fazer o plano de trabalho. E daí, pessoal, que eu acho que por isso foram feitas muitas indicações, talvez. Porque muitas pessoas aqui já trabalhavam, né, com projetos sociais que visavam o esporte. Vereador Rafael Gustavo, vereador mais votado da história de Viçosa, projeto Seja Luz. Né? O DJ Rony, tem quantos anos que o DJ Rony não trabalha, né, com futebol, fomentando aí, o esporte, né, o amador, tira esses meninos da rua lá no Nova Viçosa, leva pro futebol. Betim também fomenta ao futebol amador, Marcão, Tissu. Então, realmente são vários vereadores que já tinham esse trabalho. Né? E aí a gente acabou fazendo essa parceria para poder realmente ajudar, melhorar, impactar a vida das pessoas. Eu acho que a gente veio nessa vida é para isso. Sabe? É para melhorar a vida das pessoas. E a gente tem que ser otimista. Nós precisamos ser otimistas. A gente precisa acreditar que vai dar certo. A gente precisa ter coragem para isso. Mário Sérgio Cortella, ele fala que o pessimista, cara que fica reclamando de tudo, que fica resmungando, ele é, acima de tudo, um vagabundo. Sabe por quê? Sabe qual que é a frase que o pessimista mais gosta de falar, Vande? É o seguinte: que absurdo, alguém tem que fazer alguma coisa. Mário Sérgio Cortella fala. Então, o pessimista é isso. Ele acha que ele não tem que fazer nada. O papel dele é o seguinte: é cruzar o braço, reclamar e esperar dar errado. Né? Nós temos que fazer o caminho inverso. E o caminho inverso não está sendo bom, não. O caminho que tem dado Ibope é o caminho do clique. É clicar, postar, gente, aqui tem um buraco. É isso que está dando. É isso que está dando repercussão. As coisas boas, professor, é assustador, mas as coisas boas que a gente faz, elas estão tendo menos impacto do que alguém mostrando o problema, né? Você mostra o buraco, mas não dá a solução para tampar ele. É isso mesmo.
1: Obrigado, Renan. Temos aqui um último inscrito, que o vereador professor Edelmino.
6: Muito obrigado, senhor presidente. Quero cumprimentar todos os colegas que aqui assinaram o requerimento, fazendo esse convite, né, ao professor Renan, professor da Universidade Federal de Viçosa, preside aqui o Instituto Anjos da Esperança. Quero cumprimentar toda a equipe que se encontra ainda aqui presente no plenário, de maneira muito especial. Quero cumprimentar aqui o seu Tomé. O seu Tomé está com muito orgulho de você, viu, Renan?
0: Obrigado.
6: E o orgulho eu também compartilho. Ele, pelo fato de ser seu pai, eu, pelo fato de ter sido, né, seu professor, é uma satisfação tremenda, né, ter você aqui nessa casa, inclusive, né, como professor da nossa Universidade Federal de Viçosa. Bom, eu acho que a vinda aqui do Instituto nessa noite é extremamente importante, porque a gente tem que esclarecer sempre. A gente sabe, vereador Marcão, Tistu, Betinho, que quando a desinformação ela chega primeiro do que a informação, isso gera muito problema. Nós tivemos um episódio recente aqui envolvendo a questão do IPTU, que, infelizmente, nós tivemos aqui nessa casa dois colegas que foram para as redes sociais contar mentira a respeito da votação que essa casa fez, né, que foi a respeito ali da redução de alíquota, e os dois, infelizmente, colegas colocaram nas redes sociais que a gente tinha votado aumento de IPTU. Então, a vinda aqui do Instituto, trazendo, né, esse vasto, né, arquivo aqui de esclarecimentos, mostrando aonde o recurso está sendo usado ou se pretende usar, de maneira muito clara, de maneira muito transparente. Uma pena a gente não estar aqui com a casa completa. Eu acho que nós temos aí, né, um vereador que deveria estar aqui para poder ver tudo aquilo que foi apresentado. Inclusive, é aquele que resmunga, né, conforme o senhor citou agora há pouco, né, que cruza os braços e esperar a coisa dar errada. Infelizmente, a gente vem convivendo aqui no ambiente de Câmara, né, com um colega que tem esse comportamento. Além de parabenizar aqui o Instituto, o professor Renan, e todos os envolvidos aqui na execução desses programas, né, desses projetos aqui pelo Instituto Anjos da Esperança, eu quero aproveitar esse momento, uma vez que você não está aqui como professor da universidade, mas você é um professor da universidade, concursado. Eu quero aproveitar esse momento para poder repudiar a fala do vereador Omar aqui na semana passada, chamando todos os estudantes da Universidade Federal de Viçosa como analfabetos. Eu me senti extremamente ofendido, tenho certeza absoluta, né, que todos os professores, toda a comunidade educadora da Universidade Federal de Viçosa se sentiu dessa forma. E é muito ruim, né, que uma instituição que nesse ano está se tornando centenária tenha que ouvir esse tipo de comentário dentro de uma Câmara Municipal. Eu tenho certeza absoluta que dentro lá do Instituto nós temos muitos estudantes da universidade, né, que contribuem, né, que quer dar ali, né, de alguma forma, uma colaboração no sentido de fazer com que os projetos aconteçam. E aí eu queria saber do senhor, né, enquanto agora professor da universidade, como que o senhor recebeu, né, essa notícia e aí essa... Notícia não, né, esse comentário sem crédito algum aqui dentro dessa casa. Né, porque os que estão ali na direção da universidade, né, eu conversei diretamente com eles, né, repudiaram e ficaram extremamente chateados com esse tipo de comentário. E até saindo um pouco, senhor presidente, da questão, uma vez que, né, eu acho que está muito claro todas as informações que trouxeram aqui, que respaldam todo o trabalho do Instituto, mas eu queria saber do senhor, enquanto professor da Universidade Federal de Viçosa, como que o senhor recebe, né, essa informação, né, desqualificada, mas foi feita numa tribuna da Câmara, de falar, né, que os nossos alunos da Universidade Federal, toda uma comunidade de quase 20 mil estudantes, são colocados ali dentro de uma caixinha chamados de analfabetos. Então é isso, obrigado. Só parabenizar, né, mais uma vez o Instituto. Obrigado.
0: Obrigado, professor Edelmino. Hoje, eu sou professor, né, da Universidade Federal de Viçosa. Talvez meu maior sonho, né, eu realizei, que era esse. O outro era ver o Flamengo campeão da Libertadores. Já até passou, né? Eu pedi para ver uma vez, mas Deus já deu até um bônus. E o outro, Sérgio não está aqui agora, né, era conhecer... Cássia, né, a cidade de Santa Rita de Cássia. Mas ser professor da universidade é uma honra e a gente lamenta muito, né, esse tipo de fala. É uma outra fala, né, sem informação, sem dado concreto. E aí, professor, eu quero lembrar que hoje, né, eu sou professor do Departamento de Biologia Geral. E muitas vezes eu dou aula também de metodologia, né? E aí tem uma aula lá que eu tenho que dar que é sobre lousa, né? Estratégias e como os alunos vão escrever na lousa. Então, por quê? Muitas vezes esses alunos depois eles são encaminhados para os estágios nas escolas públicas e muitas vezes é só eles e a lousa. E eu sempre lembro do meu professor, né, que fazia uma lousa extremamente organizada, com o desenho da célula, né, muito didático. Então, professor, você foi uma das pessoas que me marcou, um dos professores que me marcou de forma positiva, também, né, na biologia. Então, me sinto um colega seu que me dá realmente um orgulho ter tido você como professor. Eu acho que isso é um sentimento de todos os seus alunos. Você me ensinou demais e fez parte da minha formação. Hoje eu sou professor da Universidade Federal de Viçosa. Se eu consigo lecionar a disciplina de metodologia, muito é por todo o conhecimento, né, que você me passou. E as falas, né, eu acho que devem ser repudiadas realmente, né, por todos os professores técnicos. O vice-presidente da Flávio Sosa é um técnico da UFV, o Fabiano. Né? A Dani também aqui é técnica da UFV, Vanessa, doutoranda. Né? É lamentável, né? A UFV é uma instituição pública construída diariamente pelo trabalho de docentes, de técnicos, pesquisadores, mas principalmente pela presença

0: Então, esse tipo de generalização, os estudantes, eles são a nossa base, né? É o sujeito e o objeto realmente da atividade docente, né? E lembrando, né, a UFV não é um problema para Viçosa. A UFV é patrimônio de Viçosa. Então, qualquer fala, né, que desvaloriza a UFV também desvaloriza a cidade de Viçosa. Então, é realmente lamentar profundamente esse tipo de fala.
1: Obrigado, Renan. Assim nós finalizamos aqui as inscrições por parte dos vereadores. Agradeço para o vereador professor Domínio pela pergunta, né, por formular essa pergunta. Gostaria de cumprimentar todos os estudantes da Universidade Federal de Viçosa e cumprimentar o professor Demetrios, que hoje está como reitor, a vice-reitora Rejane, pela parceria com o município de Viçosa. A vereadora Vanja fez um evento lá agora, lá espetacular. E se não fosse aquele espaço, eu tenho certeza, vereador, que por mais que você dedicasse, o evento não ia ficar naquela proporção, como você mesma disse naquele momento, aquela grama ali é abençoada, o evento foi maravilhoso e graças à parceria como essa, cedida aí pelo reitor Demetrios. Então, gostaria de cumprimentá-los e parabenizar pelo trabalho bacana que vem fazendo na UFV em conjunto aqui com o nosso município. E assim, Renan, finalizamos então a sua presença aqui como convidado. Você pode ir para suas considerações finais, por favor.
0: Então, pessoal, só agradecer a oportunidade. Como eu falei, né, a fiscalização ela é legítima, ela é necessária. Acho que é função mesmo do vereador, né, solicitar essas documentações. Até aí não tem problema nenhum. A gente tem até que parabenizar, porque ó, eu acho que hoje a gente teve uma oportunidade, Dan, de mostrar nosso trabalho, uma oportunidade que muitas vezes a gente não tem, né, um espaço aberto para isso. Então, a gente agradece a todos vocês. O Instituto Anjo da Esperança não é o Renan. O Instituto Anjo da Esperança ele é formado por todos vocês, todos que nos ajudam no dia a dia a impactar todas essas famílias, como a gente falou, quase 4 mil famílias. Então, agradecer a todos vocês.
1: Obrigada, presidente Renan. Gostaria, em seu nome, de cumprimentar todos que estão aqui, né? Até agora, acompanhando aqui a nossa reunião, por esclarecimento aqui do Renan. Em nome da Dani, cumprimentar a todos lá do Instituto Anjos da Esperança. Agradecer vocês também que ficaram até o final aqui da apresentação aqui do presidente Renan. Eu acredito que foi muito esclarecedor tudo o que foi passado aqui, tudo que foi perguntado aqui. Gostaria de agradecer também o CDNI, mas o Jamil, que não estão aqui mais, né, devido às crianças que estavam aqui mais cedo. Então, agradecer a cada pai, né, que confia no trabalho do Projeto Social Transformando Vidas, que confia no trabalho do Projeto Instituto, né, Anjos da Esperança. Então, é uma certa forma agradecer a todos os envolvidos e todos os voluntários também. Renan, fica à vontade para permanecer ou se retirar, tá?
0: Não, pessoal,
1: A Renatinho está vindo te buscar?
0: Renatinho tá vindo buscar.
1: Aí, Renatinho. Renatinho é conhecido aqui na nossa cidade, né, Renatinho? E ele é Flaviçosa, isso mesmo.
0: Renatinho, a gente teve o prazer de levar ele no Maracanã. Experiência fantástica, viu, pessoal?
1: Obrigado a você, obrigado, Renatinho.

Dando seguimento, então, à nossa reunião, passaremos para a discussão e votação das proposições avulsas. Algum vereador irá discutir proposições avulsas? Proposições avulsas em discussão. Proposições avulsas em votação.

Vereadora Vanja, vereador Rogério Fontes e vereador Wallace. O Wallace ainda.

0: Ele teve aqui no plenário, mas ele está resolvendo, Jaqueline, uma questão do telefone ali, ele me passou aqui.
1: O presidente.
0: Pode colocar ausência para o vereador, tá?
1: Presidente, a gente podia combinar com os vereadores um pouco mais de compromisso, que já é quase 10 horas, eles ficam zanzando lá fora e na hora da votação tem que ficar chamando, atrasando assim mais ainda a votação.
0: Jaqueline, a vereadora Vanja, o terminal dela não está funcionando? Ah, tá. Só um minuto, vereadora.

Só mais um minuto. Senhor presidente, eu queria pedir minha retirada. O vereador Rogério Fontes pede sua retirada. Vereadores favoráveis permaneçam como estão. Retirada concedida.

0: Então, agora sim, proposições avulsas aprovada por unanimidade. Passaremos agora à discussão e votação dos projetos. Peço ao senhor vereador que faça a leitura do seguinte projeto.
1: Ok, senhor presidente. Votação de projetos aqui. Projeto substitutivo número 01/2026 ao projeto de lei 56/2026, autoria do prefeito Ângelo Schecker. Institui o programa Viçosa Cidade Laboratório Vivo e das outras providências. Primeira votação.
0: Então, esse projeto aí foi o projeto que o vereador Marcão do Paraíso retirou de pauta, né, durante a sua fala ali na tribuna. Está anotado aqui. Então, peço ao senhor vereador que faça a leitura do seguinte projeto.
1: Projeto de lei número 79/2026, autoria Rafael Gustavo dos Santos. Dispõe sobre denominação de via pública Travessa Vicentina Nazaré de Souza. Segunda votação.
0: Então, o projeto 79/2026, de autoria do vereador Rafael Gustavo, em discussão. Pois não, vereador?
2: Presidente, de forma bem breve, a gente está na segunda votação. Pedir o apoio dos amigos, né, que essa travessa é uma travessa que já existe construções, né, no bairro Voaçu, e ela não tinha nome. A gente está colocando o nome, né, da nossa saudosa votina lá da comunidade do Voaçu, que é uma senhora que foi e deixou saudades, né, vereador Tistu? Então, gostaria de pedir o voto dos meus amigos vereadores para que fizesse, né, não só essa homenagem à votina, mas também que a rua possa contar com um CEP, que ainda não existe. Obrigado.
0: Projeto em discussão. Projeto em segunda votação. Em votação. Agradeço ao vereador Rogério Fontes, que pediu sua retirada, mas, tendo em vista os projetos a ser votado, permanece aqui em plenário. Vereadora Vanja, agora sim, projeto então aprovado em segunda votação.
3: Presidente, peço a dispensa da terceira votação.
0: O vereador Marcão do Paraíso, presidente da CCJ, pede a dispensa da terceira votação. Então, projeto aprovado e na sanção do prefeito. Peço ao senhor vereador que faça a leitura do seguinte projeto.
1: Sim, senhor, sou presidente. Projeto de lei 83/2026, autoria da vereadora Vanja Honorina Aguiar Albino, institui o Dia Municipal do Artesão e a Semana Municipal do Artesanato no município de Viçosa e dá outras providências. Primeira votação.
0: Projeto de lei, então, 83/2026, de autoria da vereadora Vanja, em discussão. Pois não, vereadora?
4: Bom, esse projeto surgiu depois que eu tive contato várias vezes com as artesãs e artesãos aqui de Viçosa, em vários momentos, não só aqui na praça, e eu tive a oportunidade de estar muito mais próxima a eles quando nós fizemos aquela festa do doce de leite. Então, eu pude perceber a criatividade, a partir do momento que nós pedimos que tivesse, dentre aqueles produtos, né, aqueles artesãos trabalharam, tivesse algo alusivo ao doce de leite. A criatividade foi tamanha, o que eles se esmeraram para poder sair as peças e os produtos que eles fizeram foi assim fantástico. Então, como é celebrado anualmente o dia 19 de março, né, que é a data dedicada nacionalmente ao Dia do Artesão e a Semana do Artesanato, então, a ser realizada de 13 a 19 de março. Então, isso aí é algo que a gente deve fazer. Eu até da minha justificativa eu quero sobressair com a seguinte fala, que a instituição do Dia Municipal do Artesão, celebrado no dia 19 de março, em consonância com a data nacional dedicada à categoria, ela representa uma forma de reconhecimento público aos profissionais que desenvolvem e preservam conhecimentos e técnicas por meio do trabalho artesanal. Então, a Semana do Artesão, ela possibilita ampliar a visibilidade de produtos artesanal em Viçosa, criando um espaço para feiras, exposições, oficinas, capacitações e outras atividades de valorização e divulgação do setor. A proposta também, ela visa reconhecer a diversidade das formas de produção artesanal, contemplando não apenas o trabalho individual, mas também atuação de associações, cooperativas e coletivos. Apenas o trabalho individual, mas também associações e cooperativas, elas fortalecem a participação conjunta dos artesãos.
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6: 9:59.
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8: Olá, boa noite.
9: Boa noite para você que nos acompanha em todo o país.
8: Segunda-feira, 5 de outubro de 2026.
9: Vamos aos destaques do dia.
8: Mais de 125 milhões de brasileiros foram às urnas neste domingo para o primeiro turno das eleições.
9: E forças de segurança pública fazem balanço das operações para combater crimes eleitorais. Gabriela Noronha.
10: De acordo com a Polícia Federal, foram apreendidos 2.850.000 reais durante a atuação no primeiro turno das eleições.
8: Fim das bets.
9: Sites e aplicativos de apostas deixam de operar no país nesta terça-feira.
8: E prazo para resgatar saldo em plataformas termina hoje. Graziela Mendonça.
10: São mais de 1 bilhão e 300 milhões de reais que ainda aguardam resgate nos sites e aplicativos de bets.
9: Outubro Rosa.
8: Mês de falar sobre cuidados com a saúde da mulher e prevenção ao câncer de mama.
9: Saiba como identificar sinais de alerta e onde começar, onde encontrar assistência especializada pelo SUS. Cleide Lopes.
11: O INCA estima 78 mil novos casos de câncer de mama no ano até 2029.
8: Hoje, na apresentação da Voz do Brasil, Luciano Seixas e Mariana Jungmann.
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8: As eleições no Brasil transcorreram com tranquilidade, segundo o balanço das forças de segurança que atuaram em todo o país.
9: As principais ocorrências registradas se referem à propaganda eleitoral irregular e tentativa de compra de votos.
8: E os eleitores não tiveram dificuldades para chegar aos locais de votação.
10: Mais de 321 mil profissionais foram mobilizados em todo o país para garantir a segurança das eleições de 2026. O ministro da Justiça e Segurança Pública, Wellington César Lima, destacou o trabalho conjunto do efetivo, que reúne agentes de forças estaduais, Polícia Federal, Tropa de Contingência, Polícia Rodoviária Federal e Força Nacional.
12: Demonstra muita integração, muita coordenação das forças de segurança e os números, de fato, são muito pequenos, muito irrisórios no que diz respeito às ocorrências de maior relevo.
10: De acordo com a Polícia Federal, foram apreendidos 2 milhões e 850 mil reais em bens e valores durante a atuação no primeiro turno das eleições. Até o fim do domingo de votação, foram instaurados 49 inquéritos policiais e 204 pessoas foram conduzidas para as delegacias. O delegado Henrique Oliveira Santos, chefe da Divisão de Repressão a Crimes Eleitorais, falou sobre as principais infrações cometidas.
13: O crime que, por exemplo, mais aconteceu, né, o crime de propaganda irregular no dia das eleições, que já era algo esperado. O segundo crime que mais ocorreu no Brasil inteiro foi o crime de compra de votos.
10: A Polícia Rodoviária Federal também divulgou o balanço. O chefe da comunicação social da PRF, Alexandre Castilho, destaca que, além do patrulhamento de rodovias, os agentes atuaram na prevenção e no combate a crimes associados ao processo eleitoral.
14: A PRF registrou quase 1 milhão de reais em dinheiro vivo e cheques bancários. Ainda houve 2 interceptações de ônibus que transportavam eleitores irregularmente.
10: A PRF também restringiu no domingo de eleição o tráfego de veículos de grande comprimento e de cargas superdimensionadas. Segundo a corporação, a medida contribuiu para evitar congestionamentos. Reportagem Gabriela Noronha.
9: E termina hoje o prazo para retirar o saldo em sites ou aplicativos de bets.
8: Com a proibição dos jogos, as plataformas de apostas deixam de operar em todo o país a partir de amanhã.
9: Caso o apostador não retire o saldo a tempo, o valor será devolvido pelos bancos a partir do próximo final de semana.
10: São mais de 1 bilhão e 300 milhões de reais que ainda aguardam resgate nos sites e aplicativos de bets. O prazo termina às 23 horas e 59 minutos desta segunda-feira. A partir desta terça-feira, os sites e aplicativos deixam de operar, conforme o cronograma de implementação da medida provisória que proibiu as bets no Brasil. A orientação para os usuários é acessar as plataformas em que tem cadastro e solicitar a retirada, ainda que o valor seja pequeno. É a situação da maioria das contas. 96% delas têm saldo abaixo de R$ 25,00. E quem possui contas em mais de uma empresa deve conferir em cada uma delas. Os valores que não forem retirados voluntariamente dentro do prazo serão devolvidos pelos bancos entre 9 e 14 de outubro. Caso haja algum impedimento para restituição, a partir de 14 de outubro, os recursos serão transferidos à Caixa Econômica Federal, que ficará responsável pela devolução aos apostadores. Graziela Mendonça para a Voz do Brasil.
8: E o Ministério da Fazenda definiu regras e prazos para encerramento das atividades das empresas de apostas que não possuem mais autorização para funcionar no país.
15: De acordo com portaria publicada pela pasta, as empresas têm até a próxima quarta-feira para enviar saldos finais das contas dos usuários. O levantamento deve considerar os valores que os usuários podem resgatar até hoje.
8: E as plataformas têm até o dia 15 de dezembro para regularizar todas as pendências financeiras referentes ao período em que estiveram em funcionamento.
15: A portaria também exige que as empresas mantenham os dados cadastrais atualizados e tenham um representante legal no Brasil para cuidar de possíveis pendências.
8: Estamos no Outubro Rosa, mês de conscientização sobre o câncer de mama.
15: O movimento reforça informações sobre fatores de risco, métodos de prevenção e apoio às mulheres diagnosticadas.
8: Este ano, o Instituto Nacional do Câncer reforça a importância dos exames para a detecção precoce da doença.
16: Antônia Josimária de Oliveira Lima, moradora do Rio de Janeiro, descobriu um câncer de mama no finalzinho de 2015 e em 2016 operou o tumor, fez quimioterapia e ainda hoje segue em acompanhamento no Instituto Nacional do Câncer, o INCA. Para ela, a doença não representou o fim, mas um recomeço.
17: Hoje eu estou bem, graças a Deus. Comecei a ter uma vida diferente. Você aprende a se valorizar, você aprende a se amar.
16: De acordo com o Instituto Nacional de Câncer, o INCA, o câncer de mama é o mais comum entre as mulheres do Brasil e no mundo. A doença se manifesta de várias formas, como, por exemplo, o aparecimento de nódulos, alterações na pele da mama, que fica com aparência de casca de laranja, e secreções no mamilo. O INCA estima 78 mil novos casos de câncer de mama no ano até 2029 e que a detecção precoce da doença é um fator determinante para a cura, como falou a chefe da divisão de detecção precoce do INCA, Renata Maciel.
18: Então, ficar sempre atenta, tocar as suas mamas. Sentiu algo diferente? Procure o mais rápido possível, porque o diagnóstico precoce ele também permite empregos de terapias menos invasivas, né? menos agressivas, e assim a gente consegue também ter maior chance de cura.
16: O Sistema Único de Saúde oferece gratuitamente todo o tratamento para o câncer. Reportagem Cleide Lopes.
15: E hemocentros de todo o país contarão com recursos federais para a qualificação de serviços.
8: Uma portaria assinada pelo Ministério da Saúde estabelece incentivo federal mensal para aprimorar serviços de hemoterapia.
15: A medida também faz parte das ações para fortalecer a produção nacional de medicamentos derivados do sangue, como a imunoglobulina.
8: O Brasil firmou acordo para ampliar o fornecimento e a transferência de tecnologia do medicamento.
19: A portaria estabelece incentivo federal mensal aos hemocentros de todas as unidades da federação. A medida também prevê melhorias na estrutura dos hemocentros, nos equipamentos e nas condições de processamento e conservação do plasma, componente do sangue utilizado na produção de medicamentos. Além da portaria, também foi anunciado um acordo para ampliar a produção de imunoglobulina e alcançar a fabricação 100% nacional do medicamento. preparado utilizado no tratamento de imunodeficiências, infecções bacterianas e alguns tipos de câncer do sangue. Para isso, a empresa brasileira de hemoderivados e biotecnologia, Hemobras, firmou um acordo de cooperação com a empresa chinesa Tiantan Bio. A parceria prevê a cooperação para o registro no país de uma imunoglobulina humana de uso intravenoso. O ministro da Saúde, Alexandre Padilha, comentou a importância desse tipo de acordo de cooperação.
20: Quando a gente tem uma rede mais consolidada, com mais capacidade de incorporação tecnológica, então a gente consegue ter parcerias internacionais e nacionais tão potentes.
19: A Tiantan Bio também vai apoiar a Hemobras na modernização de sistemas e processos, com ações nas áreas de transformação digital, automação e gestão inteligente. Reportagem, Márcia Fernandes.
21: Outubro é também o mês do idoso, um período para dar visibilidade às pautas relacionadas aos direitos das pessoas com mais de 60 anos.
8: No Brasil, essa população cresceu 11,3% em 2012 para 16,6% em 2025. Mostrando uma tendência de envelhecimento populacional.
21: Os dados são da síntese de indicadores sociais, realizada pelo Instituto Brasileiro de Geografia e Estatística, o IBGE.
8: E nós conversamos com a pesquisadora Denise Freire, responsável pelo estudo, para saber mais sobre o retrato que ele mostrou da população com mais de 60 anos no Brasil. Acompanhe.
21: Olá, doutora Denise Freire, prazer ter a senhora conosco aqui, bem-vinda à Voz do Brasil. A senhora que conduziu aí a síntese dos indicadores sociais do IBGE, que apurou alguns dados sobre o envelhecimento da população, e aí a gente quer falar um pouco sobre isso hoje. O principal dado aqui que eu gostaria de começar trazendo é o que trata da população com mais de 60 anos, que cresceu cerca de 53% entre 2012 e 2025, né? A pesquisa apurou o que provocou esse aumento da população idosa, doutora?
22: Olá, é um prazer participar com vocês dessa entrevista. O estudo da síntese mostrou, né, esse aumento da população idosa no período 2012 a 2024. Né? Esse é um aumento que possui vários fatores, né, vários aspectos. Então, a gente pode considerar tanto, né, o aumento da expectativa de vida, melhoria de saneamento, né, melhoria também das condições de acesso a medicamentos e à saúde. Né? E, por outro lado, também a gente tem uma questão da queda da natalidade, né? Então, reduz a participação de crianças e jovens também na nossa população. Então, cada vez mais tem chamado a atenção esse aumento, né, de pessoas idosas na proporção da população brasileira.
8: Esse crescimento da população mais velha já vinha ocorrendo nas décadas anteriores, né? Foi observado algum tipo de aceleração?
22: Sim, tem havido uma aceleração, né, nesse processo de envelhecimento, nessa participação da população idosa dentro, né, do total da população brasileira, né, de acordo com esses aspectos que a gente citou já.
21: Agora, a pesquisa trouxe também dados sobre a idade das pessoas no mercado de trabalho, né? Aliás, é um dos principais focos da pesquisa, é o mercado de trabalho. E ela apontou uma presença expressivamente maior de homens do que de mulheres trabalhando após os 60 anos, não é isso, doutora? A que se deve isso?
22: Sim, exatamente. Historicamente, né, no mercado de trabalho, existe uma participação maior de homens do que de mulheres, né, não só entre a população idosa, mas de uma maneira geral. Mas quando a gente faz esse recorte de 60 anos ou mais, cerca de metade dos homens ainda permanecem no mercado de trabalho, enquanto que entre as mulheres é cerca de um quarto, né? Existe essa diferença importante, né, por gênero, principalmente, em primeiro lugar, por causa das condições previdenciárias. Né? Aos homens, realmente, é exigido ficar mais tempo, né, trabalhando e contribuindo para conseguir se aposentar. A mulher, como tem normalmente uma dupla jornada, né, ela tem também o trabalho de cuidar de parentes, de cuidar da casa, dos filhos, normalmente tem uma condição previdenciária em que ela exige menos tempo de contribuição do que os homens. Então, aos 60 anos, normalmente é difícil para os homens, né, para a maioria dos homens já ter conseguido se aposentar, então a maioria deles ainda permanece, né, pelo menos metade permanece no mercado de trabalho entre 60 e 69 anos. Né? A partir de 70 anos que a gente conseguiu fazer esse recorte, aí sim que há uma queda expressiva na proporção de homens que ainda trabalham, e mais significativa ainda entre as mulheres. Mas isso se deve também às condições de, assim, a gente tem um mercado de trabalho que tem uma informalidade, né, importante, então para as pessoas conseguirem atingir o mínimo exigido pela Previdência Social para conseguir se aposentar também demora, né, nem todo mundo também tem uma continuidade de contribuição ao longo da sua vida laboral, então isso faz com que as pessoas, mesmo, né, com mais idade, né, mesmo às vezes já atingindo a idade mínima de aposentadoria, ainda não consigam se aposentar por falta de contribuição ainda à Previdência.
8: Outro dado sobre o mercado de trabalho é que a presença, o percentual de idosos empregados vem aumentando, embora tenha sofrido uma baixa aí durante o período de pandemia. E eles também ganham mais do que a média da população, né? A senhora pode comentar um pouco esses dados?
22: Sim, exatamente. O dado de 2024 apontava que cerca de um quarto das pessoas com 60 anos ou mais ainda estava inserida no mercado de trabalho, né? E foi o percentual mais elevado da série, né? Então, a gente observa que a cada ano, esse percentual de idosos que participam do mercado de trabalho vem aumentando, né? Na pandemia, foi o menor valor, né, em 2020, porque os idosos justamente precisavam, né, se precaver, né, de contaminação, de doença para pegar a Covid, e realmente a sua participação diminuiu em 2020. Mas desde então, a cada ano, a sua participação vem aumentando e está em uma trajetória de alta. Né? Então, mas assim, são vários fatores. Então, assim, além da questão previdenciária, também, né, da questão da informalidade, a gente também pode apontar a questão de arranjos, né, familiares, porque muitos, quando você tem, por outro lado, uma situação dos jovens, né, com dificuldade de inserção no mercado de trabalho ou de uma inserção muito precária, os idosos acabam permanecendo como principal provedor, né, quando ele participa de uma família, né, com múltiplos membros e que também tem os jovens participando da família. Então, a pessoa mais idosa, que normalmente ganha mais, né, tem mais experiência, então ela vai tender sempre a ganhar uma remuneração mais elevada, né, do que as outras pessoas das outras faixas etárias, né, e ela acaba também servindo como uma pessoa provedora, né? E no ambiente atual, que, como eu já falei, dessa dificuldade dos jovens, então cada vez mais a gente vai, eu acredito que a gente vai assistir o aumento das pessoas idosas inseridas no mercado de trabalho, tanto homens quanto mulheres.
21: Muito bem, nós conversamos com Denise Freire, pesquisadora responsável pela síntese dos indicadores sociais do IBGE. Muito obrigada, doutora, pela sua entrevista à Voz do Brasil.
22: Muito obrigada.
8: E como a gente ouviu na entrevista, o Brasil tem cerca de 17% da população brasileira acima dos 60 anos e atravessa uma tendência de envelhecimento populacional.
21: Com esse crescimento, além dos cuidados com a saúde e o bem-estar, é preciso estar alerta para golpes ou crimes virtuais.
8: Apenas no ano passado, o Disque 100 registrou 1.000 denúncias de violações virtuais contra pessoas idosas.
21: Além do Estatuto do Idoso, que tipifica crimes contra pessoas com 60 anos ou mais, existem canais de informações e denúncias para proteger esse público.
1: Aos 69 anos, o aposentado Pedro Mesquita não imaginava que pudesse cair no golpe do empréstimo consignado ao atender uma ligação de uma suposta funcionária do banco.
2: Ela propôs que quitava meu débito do banco com juro bem menor e eu ia pagar parcela bem menor. Foi onde que ela me ganhou. Um empréstimo lá no meu nome com um valor de 24 mil. Não caia nesse golpe para o meu cair, porque foi muito fácil. Eu achava que eu não caía em golpe.
1: Crimes virtuais cometidos contra idosos são punidos com maior rigor de acordo com o Código Penal. e o Estatuto do Idoso, criado em 2003, garante que, nesses casos, o idoso tenha atendimento preferencial e que o processo corra de forma mais rápida na Justiça. No ano passado, o Disque 100 registrou 1.000 denúncias de violações de direitos de idosos em ambiente virtual. São crimes como golpes, ameaças e exposição. Para levar mais informações às pessoas idosas, o Ministério dos Direitos Humanos e da Cidadania criou uma cartilha, como explica o secretário nacional dos Direitos da Pessoa Idosa, Alexandre da Silva.
0: Nós precisamos sempre garantir autonomia, independência. Temos uma cartilha também no campo da educação para que as pessoas idosas não caiam nos golpes mais conhecidos. E a gente aproveitou esse material falando também de situações que não são golpes, mas podem ser, na mão de pessoas mal intencionadas, oportunidades, né, enviesadas ali, disfarçadas e para gerar um golpe.
1: Os números do painel de dados da Ouvidoria Nacional de Direitos Humanos mostram que as capitais do Rio de Janeiro e São Paulo concentram a maioria das denúncias de violações de direitos das pessoas idosas. As denúncias podem ser feitas pelo Disque 100, que funciona 24 horas todos os dias da semana. Com locução de Nazi Brum, reportagem Graziele Bezerra.
15: Recuperar uma área degradada vai muito além de plantar árvores. É preciso saber se a vegetação conseguiu se restabelecer e se o ecossistema tem condições de se manter sozinho.
8: Para avaliar esse resultado em todo o país, foi criado um sistema com critérios científicos que mostram se a vegetação nativa está sendo recuperada.
15: Os critérios levam em conta as características de cada bioma brasileiro.
3: Recuperar uma área degradada não significa apenas plantar árvores. O verdadeiro desafio é saber se aquela vegetação voltou a funcionar como um ecossistema capaz de sobreviver sozinho. Em um país com 6 biomas e uma das maiores biodiversidades do planeta, essa avaliação sempre foi um dos grandes obstáculos na restauração ambiental. Agora, órgãos federais criaram um sistema único para medir a qualidade da recuperação da vegetação nativa em todo o Brasil. O pesquisador da Embrapa, Daniel Vieira, destacou que a ideia era conseguir obter indicadores precoces, mas que trouxessem segurança quanto à recuperação da área degradada.
4: Se a gente esperar o tempo ecológico para uma floresta voltar a ser floresta, é um tempo muito grande. Então a gente tem pensado em como utilizar indicadores precoces e que sugerem ou tentam garantir que no futuro essa vegetação vai estar num processo maduro.
3: A principal mudança está na forma de fiscalizar. A avaliação passa a verificar se, depois de pelo menos 4 anos, a vegetação apresenta condições de se manter sem depender de intervenção humana. Para isso, os técnicos vão observar 4 indicadores principais: a cobertura vegetal do solo, a quantidade de plantas nativas que surgiram naturalmente, a diversidade de espécies e a presença reduzida de plantas invasoras. Juntos, esses fatores indicam se a área degradada está seguindo um caminho de recuperação sustentável. Daniel Vieira, da Embrapa, destacou que os indicadores atendem a todos os biomas brasileiros.
4: A gente encontrou indicadores de sucesso que garantem a autossustentabilidade dessas vegetações para os diferentes biomas e formações, para ter um chão comum nesse processo de regularização ambiental e de recuperação da vegetação nativa.
3: Além de dar mais segurança jurídica para projetos de restauração ambiental e reduzir a necessidade de vistorias presenciais, o modelo ajuda o Brasil a acompanhar uma das metas assumidas internacionalmente: recuperar 12 milhões de hectares de vegetação nativa até 2030. Compromisso ligado ao Acordo de Paris e à década da ONU para a restauração de ecossistemas. Reportagem Luana Karen.
8: A Agência Nacional de Proteção de Dados, a ANPD, acaba de lançar uma página na internet exclusiva para receber denúncias contra redes sociais e plataformas digitais que descumprirem as novas regras do Marco Civil da internet.
15: Através da página da ANPD, qualquer pessoa ou empresa pode usar o canal para denunciar plataformas que não ofereçam meios adequados para reportar conteúdos criminosos, anúncios irregulares ou vazamentos de conteúdos íntimos.
8: Para mais informações, acesse gov.br/ANPD.
15: são gestoras e gestores de políticas públicas de todo o país.
8: O Ministério das Mulheres prorrogou o prazo para o envio das respostas ao Censo de Políticas para as Mulheres. O preenchimento agora pode ser feito até o dia 19.
15: O levantamento busca mapear a estrutura, o funcionamento e a capacidade de atendimento dessas unidades em todo o Brasil.
8: O mapeamento também vai ajudar a conhecer o perfil de quem está na gestão, entender o trabalho feito nos estados e municípios e identificar os serviços e equipamentos oferecidos às mulheres.
15: Mais informações em gov.br/mulheres.
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15: Fique agora com as notícias do Poder Judiciário e do Congresso Nacional. Boa noite.
8: Boa noite para você, até amanhã.
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7: STF é o guardião da Constituição Federal que completa 38 anos hoje.
23: Presidente do TSE conclui primeiro turno das eleições 2026 e projeta mesma tranquilidade para a segunda fase do pleito.
7: STJ forma a maioria para admitir o primeiro processo da história de acordo com o filtro da relevância.
23: Boa noite, eu sou Marcela Luiza.
7: E eu sou Walter Lima.
23: A Constituição Federal completa 38 anos nesta segunda-feira. Promulgada em 5 de outubro de 1988, ela encerrou o período do regime militar e colocou a dignidade da pessoa humana no centro do ordenamento jurídico.
7: O Supremo Tribunal Federal é o guardião da Carta Magna e promove ao longo de toda esta semana eventos para celebrar a data.
23: O primeiro encontro comemorativo ocorreu hoje, na biblioteca do STF.
7: Na ocasião, o presidente do Supremo, o ministro Edson Fachin, destacou a importância da democracia prevista no texto constitucional de 88.
24: 38 anos formam o mais longo período de vigência democrática ininterrupta de nossa história republicana. E isso não é obra do acaso, nem de uma só geração. É fruto de escolhas diárias da eleitora que compareceu às urnas ontem, do servidor que cumpre a lei, da juíza que fundamenta suas decisões, da cidadania que reclama, da imprensa que informa, das instituições que se respeitam e cooperam pelo bem do Brasil.
23: A Justiça Eleitoral já se prepara para o segundo turno das eleições gerais de 2026.
7: A afirmação foi feita pelo presidente do TSE, ministro Cássio Nunes Marques, no balanço do primeiro turno das eleições. Na ocasião, ele também destacou a normalidade da votação, a segurança dos sistemas eleitorais e o trabalho realizado em todo o país para garantir o exercício do voto. Guilherme Firmino.
25: Após a apuração, Cássio Nunes Marques agradeceu aos eleitores e aos profissionais envolvidos na eleição e afirmou que a expectativa é de repetir no segundo turno a tranquilidade registrada nesse domingo.
26: Ressalto, todavia, que a eleição não termina quando a votação é encerrada. Ela se completa quando a vontade soberana do eleitorado é conhecida e respeitada.
23: A segunda sessão do STJ formou maioria para admitir o primeiro processo da história da corte para julgamento pelo filtro da relevância.
7: Nesse novo sistema, a questão federal discutida precisa ter relevância econômica, política, social ou jurídica, para além dos interesses das partes. Fátima Uchoa.
27: A análise da relevância foi proposta pelo ministro Sérgio Cuquina, presidente da Comissão Gestora de Precedentes do STJ. A discussão é para definir se o condomínio pode cobrar do condômino inadimplente honorários do advogado contratado para ajuizar a ação de cobrança e se há diferença entre essa hipótese e a referente à atuação do advogado fora da justiça. Os votos para definir se a questão apresenta ou não relevância para posterior julgamento de mérito estão sendo tomados em sessão virtual até 7 de outubro, e os ministros podem mudar o voto até o final.
23: Começou hoje um mutirão da Justiça do Trabalho para analisar processos que envolvem pessoas com 60 anos ou mais.
7: É a ação em pauta a melhor idade, que vai até a sexta-feira em todo o país. Rafael Silva.
9: A mobilização em pauta à melhor idade busca ampliar o acesso à conciliação em casos que envolvam pessoas com 60 anos ou mais. Mas essa é uma ação que deve ser tomada por advogados o tempo todo. Eles devem sempre deixar claro à justiça que aquele processo envolve pessoa idosa e assim chamar a atenção do judiciário para a prioridade no caso.
23: Justiça Federal mantém veto a obras de terminal de gás em Barcarena, no Pará.
7: A decisão atende a pedido do MPF. Vanessa Pereira.
10: A Justiça Federal manteve suspensa a construção de um terminal de gás em Barcarena, no Pará, e proibiu a concessão de novas licenças. A decisão rejeitou o pedido da empresa Termogás e determinou que o empreendimento só avance após a conclusão de estudos técnicos e a consulta prévia às comunidades quilombolas e tradicionais da região. A Justiça também deu 5 dias para o governo do Pará e o INCRA prestarem informações atualizadas sobre o caso.
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23: Uma boa noite.
7: E até amanhã.
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12: Eu sou Paula Groba.
13: E eu sou Humberto Pinheiro.
12: E estes são os destaques de hoje do Jornal do Senado, que começa agora.
13: 13 partidos terão representantes no Senado a partir de 2027.
12: Senadores começam a analisar fim da escala 6x1 nesta terça-feira.
13: Mais de 33 milhões de brasileiros não votaram no primeiro turno, mas ainda podem votar no segundo.
12: Boa noite.
13: Boa noite.
12: O resultado das urnas vai redesenhar o mapa político do Senado a partir de 2027. Serão 13 partidos com pelo menos um representante na casa, em uma composição que reforça a força do PL. A legenda terá a maior bancada, com 28 senadores.
13: Mas o que esses números significam na prática para as votações e para as disputas de poder no Senado? O repórter Rodrigo Rezende explica.
14: A maior bancada é a do PL, com 28 integrantes, seguida pela Federação União Progressista, com 12, PT, com 9 e MDB, com 8. Uma das senadoras eleitas pelo PL foi Carol Ditone, de Santa Catarina.
17: Então, o nosso compromisso é com a moralidade das instituições, dos órgãos públicos. Com certeza, nós vamos trazer mais investimentos, mais respeito com Santa Catarina. Acho que o nosso compromisso é esse.
14: O Partido Novo conseguiu eleger 3 representantes e a Rede Sustentabilidade terá novamente uma senadora, com Luiziane, do Ceará. Também terão senadores os seguintes partidos: Republicanos e PSD com 5 cadeiras, PSB com 4, PSDB e Podemos com 2 representantes cada e PDT com 1 vaga. Dos 32 senadores que tentavam a reeleição, 14 foram reeleitos. Com os dados atuais, a bancada feminina terá 18 representantes em 2027, a maior em um início de legislatura. Uma dessas mulheres é Marília Campos, eleita pelo PT em Minas Gerais.
18: Eu sou uma pessoa que dialogo com todos os segmentos, especialmente aqueles segmentos que são civilizados. E é com essa postura que eu seguirei no Senado.
14: A composição partidária final do Senado será definida com o segundo turno da eleição de governadores em 3 estados, Acre, Amazonas e Tocantins. Nessas unidades da federação, senadores em exercício estão no segundo turno e uma possível vitória dará a vaga para o Senado aos seus suplentes.
12: E o Senado, que toma posse no ano que vem, terá uma combinação de nomes conhecidos e estreantes. 14 senadores foram reeleitos para mais 8 anos de mandato, enquanto 2 ex-senadores estarão de volta à casa.
13: E 38 eleitos vão ocupar o Senado pela primeira vez. É uma renovação que muda o perfil da casa, mas que ainda mantém nomes já conhecidos pelos brasileiros. A reportagem é de César Mendes.
28: Os eleitores de 2 estados decidiram manter os senadores que já estavam no cargo nas 2 vagas em disputa. No Amazonas, foram reeleitos Eduardo Braga, do MDB, e Plínio Valério, do PSDB. Em Sergipe, Rogério Carvalho, do PT, e Alessandro Vieira, do MDB. Outros 10 senadores que já estavam no cargo também foram reeleitos. Márcio Bittar, do PL, no Acre, Lucas Barreto, do PSD, no Amapá, Jacques Wagner, do PT, na Bahia, Cid Gomes, do PSB, no Ceará, Veneziano Vital do Rego, do MDB, na Paraíba, Humberto Costa, do PT, em Pernambuco, Marcelo Castro, do MDB, no Piauí, Eduardo Gomes e Carlos Portinho, ambos do PL, no Tocantins e no Rio de Janeiro, respectivamente, e Stevenson Valentim, do Podemos, no Rio Grande do Norte. Para o senador Alessandro Vieira, o novo Senado terá que ser diferente do atual para atender às expectativas dos eleitores.
0: Vai ter que provar para o povo que mereceu essa votação, essa confiança. O Brasil todo espera por um processo de depuração.
28: 2 ex-senadores voltam ao Senado no ano que vem. Renato Casagrande, do PSB do Espírito Santo, e José Medeiros, do PL de Mato Grosso.
12: E na volta dos trabalhos, após o primeiro turno das eleições, senadores vão iniciar a análise da proposta de emenda à Constituição, que acaba com a escala 6x1. O texto define que trabalhadores terão direito a 2 folgas a cada 5 dias trabalhados.
13: A proposta precisa passar por 5 sessões de debates no plenário antes de ser votada em primeiro turno. Repórter Pedro Pincer.
1: Nesta terça-feira, o Senado deve fazer a primeira sessão plenária para debater o fim da escala 6x1, 6 dias de trabalho e 1 de repouso. Depois de 5 debates em plenário, a proposta de emenda à Constituição poderá ser votada em primeiro turno. Se aprovada, segue para o segundo turno com outras 3 sessões de discussão. A senadora Tereza Leitão, do PT de Pernambuco, destacou que a nova jornada permitirá uma nova dinâmica nas famílias brasileiras.
2: Que a mãe e o pai não chegue exausto para sentar, mas que chegue feliz para ainda conversar, brincar, ler com seus filhos e suas filhas.
1: Já o senador Rogério Marinho, do PL do Rio Grande do Norte, lamentou que a PEC obrigue uma forma de contrato entre patrões e empregados.
4: E quando foi feita a modificação da legislação trabalhista de 2017, o único tema que foi consensualizado entre trabalhadores, empregadores e governo foi a necessidade de que preponderasse o negociado sobre o legislado.
1: O texto permite que as empresas tenham até 2 meses para adaptar a jornada para 42 horas semanais depois que a proposta virar lei. A partir daí, terão mais 1 ano para colocar a jornada em 40 horas.
12: E a Comissão de Constituição e Justiça pode aprovar o projeto que autoriza a divulgação de imagens e áudios de crimes em flagrante dentro de estabelecimentos comerciais.
13: A ideia é que o compartilhamento dessas informações ajude na identificação e denúncia de criminosos. As informações com o repórter Bruno Lourenço.
16: O relator, senador Espiridião Amin, do Progressistas de Santa Catarina, afirmou que o objetivo é combater a impunidade por meio da identificação e denúncia dos infratores.
19: É realmente o reino da maldade você ter uma preocupação maior com o delinquente do que com quem sofre a delinquência.
16: Para evitar abusos, o texto exige que o estabelecimento registre um boletim de ocorrência e proíba a exposição de terceiros que não estejam envolvidos no crime e também prevê a responsabilização do lojista caso haja divulgação indevida de imagens sabidamente falsas. Depois da CCJ, o projeto de lei, que já passou pela Comissão de Segurança Pública, vai ao plenário do Senado.
12: Mais de 33 milhões de brasileiros deixaram de votar no último domingo e entre os que foram às urnas, quase 6 milhões optaram pelo voto nulo ou em branco.
13: Os números mostram o tamanho da parcela do eleitorado que não escolheu nenhum dos candidatos nas urnas. Repórter Marcela Cunha.
20: O número representa mais de 21% do eleitorado e é o maior desde 1998. Por isso, o TSE informou que vai atuar para aumentar o comparecimento no segundo turno, marcado para o dia 25 de outubro. De acordo com o presidente do TSE, o ministro Cássio Nunes Marques, é preciso intensificar as ações, em especial entre os grupos para os quais o voto não é obrigatório, como quem tem 70 anos ou mais.
26: Não é o ideal a abstenção de 20%. A ideia é intensificar e aperfeiçoar todos os mecanismos disponíveis para a Justiça Eleitoral para que a gente consiga diminuir esse percentual num segundo turno.
20: Segundo o presidente do TSE, a abstenção chega a cerca de 50% entre os maiores de 70 anos e a 20% entre os jovens de 16 e 17 anos. Além das ausências, o primeiro turno registrou 2 milhões e 200 mil votos em branco e 3 milhões e 600 mil votos nulos.
12: E quem não foi às urnas no primeiro turno ainda pode votar no segundo. Basta que o título de eleitor esteja regularizado.
13: A Justiça Eleitoral considera cada turno uma eleição independente. Portanto, a ausência na primeira etapa não impede a participação na votação de 25 de outubro, desde que a situação eleitoral esteja regular. Quem explica é a repórter Luísa Mello.
3: Cada turno eleitoral é tratado como um pleito independente. Então, mesmo sem ter participado da primeira rodada de votos, os eleitores podem ir às urnas no segundo turno, basta que o título esteja regularizado. A ausência no primeiro pleito precisa ser justificada pelo eleitor até 3 de dezembro. O presidente do Tribunal Superior Eleitoral, ministro Cássio Nunes Marques, ressaltou a importância da participação no primeiro turno.
26: Quero, antes de tudo, agradecer às eleitoras e os eleitores brasileiros que compareceram às urnas e exerceram, mais uma vez, o direito fundamental de escolher os seus representantes.
3: De acordo com dados do TSE, a abstenção bateu recorde este ano, com 33 milhões e 400 mil pessoas que não compareceram às urnas. No segundo turno, a votação é apenas para presidente da República e, dependendo do estado, para governador.
13: Com a edição de Paula Groba e trabalhos técnicos de Eliseu Caires, o Jornal do Senado fica por aqui. Acompanhe agora as notícias da Câmara dos Deputados. Boa noite.
12: Boa noite e até amanhã.
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8: Câmara amplia a bancada feminina e passa a contar com 109 mulheres.
15: PL elege maior bancada e terá 121 deputados na próxima legislatura.
8: Nicolas Ferreira e Lucas Pavanato superam os 3 milhões de votos.
15: Boa noite. Os brasileiros foram às urnas neste domingo para participar do processo eleitoral.
8: A eleição presidencial de 2026 registrou mais de 119 milhões de votos válidos no primeiro turno, o maior número já registrado nesta etapa da disputa pelo Palácio do Planalto.
15: Os eleitores também votaram para escolher os próximos governadores, senadores, deputados federais e deputados estaduais.
8: Na Câmara dos Deputados, o PL elegeu a maior bancada para a próxima legislatura. A repórter Silvia Munhato explica como fica a correlação de forças na casa a partir do resultado das eleições deste domingo.
21: O PL elegeu a maior bancada da Câmara dos Deputados neste domingo e vai ter 121 deputados na próxima legislatura, que começa em 1º de fevereiro. Em 2022, o partido havia obtido 97 cadeiras. O segundo colocado para a Câmara foi a Federação PT-PCdoB-PV, com 88 deputados, 6 a mais que na última eleição. Além do PL da Federação PT-PCdoB-PV, ganharam deputados em relação ao total eleito em 2022, o PSD, Republicanos, Podemos, Novo e Missão. O Novo teve um aumento de 3 para 10 deputados. Entre os que perderam, destaque para a Federação União-PP, que passou de 105 para 87. PSDB Cidadania perdeu 7 cadeiras, chegando a 11. E o PDT ficou com 6 deputados, uma perda de 10 cadeiras. PSB e PSOL Rede mantiveram uma bancada de 15 deputados. Os outros que registraram quedas foram MDB, PRD Solidariedade e Avante. Em entrevista ao programa Painel Eletrônico da Rádio Câmara, a consultora legislativa Manuela Nonô cita o crescimento de partidos como PL e Novo como exemplo de uma eleição ideológica e mais à direita.
22: Eu acho que essa foi a eleição dos partidos ideológicos. Seja de um lado, seja de outro, essas agremiações ganharam, foram premiadas pelos eleitores. Os partidos catch-all, aqueles que vale tudo, o famoso centrão, de uma forma geral ele perdeu, tanto na Câmara quanto no Senado. E isso não se deve somente ao eleitorado, também se deve à reforma do sistema político brasileiro que tem acontecido, que tem colocado aí cláusulas de barreira, que proibiu as coligações nas eleições proporcionais. Isso tudo está depurando o sistema, devagar, mas continuamente.
21: Também em entrevista ao painel eletrônico, o professor de Ciência Política da Universidade de Brasília, André Borges, afirma que foi uma eleição plebiscitária, citando a definição do segundo turno para presidente, que será disputado entre o senador Flávio Bolsonaro e o presidente Lula.
6: Ele mostra, né, um certo padrão, né, no comportamento do eleitorado, no que diz respeito ao fato de que quando a gente tem uma eleição, né, em que o presidente em exercício no cargo concorre à reeleição, invariavelmente, né, esse pleito ele acaba se tornando uma espécie de plebiscito sobre o governo. E eu acho que o grande desafio da campanha do Lula, né, sempre foi o fato de que ele não conseguiu, né, ao longo da campanha, melhorar os índices de aprovação do governo, né.
21: Os dois especialistas explicam, porém, que o sistema ainda mantém vários partidos e com resultados diversos nos estados. Portanto, a Câmara manterá, por exemplo, deputados mais voltados para a busca de recursos para suas regiões. E a falta de uma decisão sobre o executivo no primeiro turno deverá, segundo eles, adiar votações mais polêmicas. Dos 513 deputados federais eleitos, 183 vão exercer seu primeiro mandato na Câmara dos Deputados. Esse número representa uma taxa de renovação de 35,67%. Já o número de deputados reeleitos é de 301, 58,6% do total de deputados que foram eleitos titulares nas eleições de 2022 ou suplentes que foram efetivados como titulares ao longo da atual legislatura. Da Rádio Câmara de Brasília, Silvia Minhato.
7: Eleições.
15: Novas deputadas serão 21% do total de parlamentares na Câmara, percentual acima da atual legislatura, mas ainda abaixo do total de mulheres na população brasileira. A repórter Paula Bittar traz uma análise sobre o crescimento da bancada feminina para a próxima legislatura.
9: O número de mulheres eleitas para a Câmara aumentou, mas a representação feminina entre os deputados continua muito abaixo da proporção da população. A partir de 1º de fevereiro do ano que vem, as mulheres representarão 109 dos 513 parlamentares da Câmara, 19 a mais que o número atual. Ainda assim, enquanto são mais de 51% da população brasileira, serão pouco mais de 21% dos deputados federais. 59 delas, ou 54%, foram reeleitas. A federação composta por PT, PCdoB e PV elegeu a maior parcela de mulheres, somando 34 cadeiras, o equivalente a 31% da representação na casa. Os colégios eleitorais do Sudeste foram os principais responsáveis pela formação dessa nova bancada. São Paulo elegeu 16 deputadas, concentrando 14,7% de todas as cadeiras ocupadas por mulheres na casa. Logo atrás, Minas Gerais e Rio de Janeiro garantiram 11 e 10 parlamentares, respectivamente. Fora do eixo Sudeste, Bahia, Pernambuco e Santa Catarina destacam-se com 6 deputadas eleitas em cada estado. Por outro lado, Distrito Federal, Piauí e Roraima encerraram a apuração sem eleger mulheres para a nova legislatura. A deputada Érica Hilton, do PSOL de São Paulo, foi reeleita como a mulher mais votada da história da Câmara dos Deputados, com 1,5 milhão de votos conquistados. Hilton foi uma das duas primeiras mulheres trans eleitas para a Câmara ao lado de Duda Salabert, do PSOL de Minas Gerais, em 2022. Em Minas Gerais, Duda Salabert aparece como a terceira mais votada, com quase 230 mil votos, e também deve assumir um novo mandato. Magda Morfato, do PL de Goiás, aos 77 anos, será a integrante com mais idade em exercício na casa. A cientista política Hanna Maru se considera positivo o aumento na bancada feminina e atribui essa elevação ao financiamento

0: esvaziado. Ana Marúcia aponta, por outro lado, que no Senado a votação foi expressiva para mulheres de direita.
1: A gente tem um crescimento expressivo também de mulheres eleitas, porém, essas mulheres, muitas delas, se colocaram e fizeram sua campanha deslocada de valores ligados aos direitos das mulheres, algumas até se posicionando contra o voto feminino. Então, a gente tem um crescimento de mulheres muito mais ligadas ao conservadorismo, muito mais ligadas ao espectro de direita no Senado. E isso é uma tendência do Senado como um todo, né? O crescimento do conservadorismo no Senado foi bastante expressivo. A direita agora, pela primeira vez, é maioria no Senado Federal.
0: Para o Senado, entre as 54 vagas em disputa, 12 foram para mulheres. É o maior número de senadoras eleitas em um mesmo pleito desde a redemocratização. Até então, o recorde havia sido registrado em 2002, quando 8 mulheres conquistaram cadeiras na casa. Em 2018, última eleição em que também foram renovados 2/3 do Senado, 7 mulheres foram eleitas. Com o resultado, a bancada feminina deve passar das atuais 15 para 18 integrantes a partir de 2027. Da Rádio Câmara, de Brasília, Paula Bittar.
2: Política. Campeões de votos ajudam a ampliar as bancadas de seus partidos na Câmara. Antônio Vital tem as informações.
3: O resultado final das eleições para deputado federal apontou a existência de candidatos muito bem votados que funcionaram como puxadores de votos para seus partidos e acabaram contribuindo para que outros parlamentares, que não teriam individualmente votos suficientes para se eleger, também conquistassem uma vaga. Puxadores de votos são aqueles candidatos que obtiveram votação acima do chamado quociente eleitoral, que é o cálculo usado para apontar quantas vagas cada partido tem por estado. Foi o caso, por exemplo, de dois deputados do PL, Nicolas Ferreira, em Minas Gerais, e Lucas Pavanato, em São Paulo. Os dois receberam mais de 3 milhões de votos e ajudaram a ampliar a bancada do PL na Câmara. Em Minas Gerais, o PL elegeu 21 deputados, sendo que 9 deles não teriam sido eleitos sem os votos de Nicolas. Um deles, Sargento Melo Casal, acabou eleito com apenas 25 mil votos. Em São Paulo, os votos a Pavanato ajudaram a eleger 7 deputados que não teriam votos suficientes entre os 19 eleitos pelo PL. Isso porque, na eleição para deputado, os votos são computados para o partido ou federação do candidato. Quanto maior essa soma, mais cadeiras o partido tem. Também em São Paulo, a deputada Érica Hilton recebeu mais de 1,5 milhão de votos, o que ajudou o partido dela, o PSOL, a conquistar 6 vagas na Câmara, uma a mais do que teria direito se não fossem contabilizados os votos para o partido. O ponto em comum entre os campeões e as campeãs de votos é a campanha com forte presença nas redes sociais. Para o cientista político André Borges, da Universidade de Brasília, a campanha pelas redes sociais é uma nova maneira de fazer política que veio para ficar.
4: Candidatos mais localistas, né, ex-prefeitos, ex-vereadores, geralmente eles vão ter aquela votação ali mais concentrada, né, no seu município. E o que a gente observa nos últimos anos é que a campanha através da rede, ela me permite chegar a um custo relativamente baixo, né, a eleitores que estão espalhados ali, né, pelo território do estado, né? Então você passa a ter um tipo diferente de campanha, né? Eu acho que é um novo jeito de fazer política que veio para ficar e que está abrindo espaço também para a ascensão de novas lideranças.
3: Consultora legislativa da Câmara dos Deputados, Manuela Nonô, também relacionou a presença nas redes sociais ao resultado da votação.
5: Quando você se torna conhecido pelas redes sociais, se torna quase natural você ter uma votação, embora essas realmente tenham sido extraordinárias. Eu quero dizer aqui que o Nicolas sozinho teve 27,41% dos votos válidos de Minas. O PL fez 19 cadeiras. Sem o Pavanato, ficaria 12. Então, o Pavanato deu 7 cadeiras para o PL. Ele teve 47,26% de todos os votos do PL de São Paulo. Isso é muita coisa.
3: Outros candidatos também ajudaram a ampliar a bancada de deputados em seus estados, graças à grande quantidade de votos. André Fernandes, do PL, foi eleito com quase 700 mil votos no Ceará, mais de 12% dos votos do estado. E Júlia Zanatta, também do PL, recebeu 560 mil votos, o equivalente a 13% de todos os votos de Santa Catarina. Também foi eleito com 13% dos votos no Distrito Federal o candidato Fábio Félix, do PSOL. Rádio Câmara, de Brasília, Antônio Vital.
6: Trabalho.
1: A notícia de que postos de gasolina estavam obrigando as frentistas a trabalharem de biquíni motivou um debate sobre os limites das empresas.

0: na definição dos uniformes de seus funcionários.
1: A questão chegou à Câmara dos Deputados, onde uma proposta foi apresentada para impedir que as vestimentas nas empresas violem a dignidade do trabalhador. O repórter Luiz Cláudio Canuto tem os detalhes.
2: Está na Comissão de Constituição e Justiça da Câmara dos Deputados projeto que cria regras para uso de uniformes de trabalhadores. A intenção é evitar a violação da dignidade do empregado. Atualmente, a CLT define que cabe ao empregador definir o padrão de vestimenta dos empregados, sendo permitida a inclusão no uniforme de logomarcas da própria empresa ou de empresas parceiras e de outros itens de identificação relacionados à atividade desempenhada. A proposta proíbe diferenças que destoam da finalidade da profissão e veda a imposição de roupas que provoquem riscos físicos ou ambientais desnecessários. A autora do projeto, deputada Laura Carneiro, do PSD do Rio de Janeiro, explicou o que a motivou a apresentar a proposta.
3: Na verdade, esse projeto surge de uma modinha que apareceu de que as mulheres tinham que estar no posto de gasolina vestidas de biquíni, como se a pessoa vai pôr gasolina apenas para ver aquelas mulheres seminuas. Isso é um completo absurdo, um desrespeito às mulheres brasileiras, um desrespeito ao corpo, um desrespeito à identidade e, muito mais, um desrespeito à profissional. Você não está tratando de uma mulher que vai vender o seu corpo. Ela está vendendo um produto e ela não tem que utilizar o seu corpo para isso. É um completo absurdo. É entender que a mulher é um objeto, é tudo que a gente batalha, é o que alimenta essa política do machismo, né? O que alimenta essa visão torpe de que mulher é objeto, e é isso que a gente combate todos os dias. Então não fazia nenhum sentido a gente não ter apresentado esse projeto e eu espero que ele seja aprovado.
2: O texto original proibia qualquer uniforme que expusesse o corpo de forma indevida ou que fosse incompatível com a natureza do trabalho e determinava que as normas internas das empresas sobre uniformes deveriam observar critérios de conforto e respeito à diversidade corporal. Na Comissão de Trabalho, a relatora, a deputada Rogéria Santos, do Republicanos da Bahia, optou por uma redação que retirasse o caráter moralizante da proposta e preservasse a autonomia das empresas na gestão da força de trabalho. A comissão acompanhou a sugestão da relatora. Pelo texto aprovado, o empregador não pode exigir dos empregados o uso de vestimentas incompatíveis com a finalidade da atividade. A proposta aguarda a avaliação da Comissão de Constituição e Justiça. Se aprovada, poderá seguir diretamente ao Senado. Para virar lei, precisa ser aprovada pelos deputados e senadores e depois ser sancionada pela Presidência da República. Da Rádio Câmara de Brasília, Luiz Cláudio Canuto.
4: Segurança Pública.
0: Comissão aprova a realização de campanha contra a divulgação de dados de autor de crimes em escolas. A repórter Maria Neves tem os detalhes.
5: A Comissão de Segurança Pública da Câmara dos Deputados aprovou o projeto que prevê a realização de campanhas de conscientização sobre a divulgação de dados pessoais de autores de homicídios em escolas. Pela proposta, as ações deverão incentivar a cobertura jornalística responsável e ética que priorize o interesse público. O texto original do deputado Dr. Jaziel, do PL do Ceará, proíbe a divulgação de informações como nome e foto do autor de crimes cometidos com o objetivo de provocar terror social ou generalizado. Dr. Jaziel propõe, inclusive, punições para quem incorrer na conduta, mesmo para os meios de comunicação. O relator na Comissão de Segurança Pública, deputado delegado Paulo Bilinski, do PL de São Paulo, no entanto, recomendou a aprovação da versão apresentada pelo relator na Comissão de Comunicação, deputado Kleber Verde, do MDB do Maranhão. Kleber Verde considera que proibir veículos de imprensa de divulgar nomes de pessoas envolvidas em crimes de terrorismo consiste em censura prévia, o que é proibido pela Constituição.
6: Apesar de reconhecermos os nobres desígnios esculpidos da concepção desses projetos de lei, suas concepções materiais violam o comando constitucional que veda a censura prévia, tornando-se, incompatíveis com a sistemática do nosso ordenamento constitucional.
5: O projeto que prevê a realização de campanhas de conscientização sobre a divulgação de dados pessoais de autores de homicídios em escolas ainda será analisado pela Comissão de Constituição e Justiça. A proposta também terá de ser votada pelo plenário e, se aprovada, terá de seguir para o Senado. Da Rádio Câmara de Brasília, Maria Neves.
1: Termina agora o Jornal Câmara dos Deputados, produzido pela Rádio Câmara, com trabalhos técnicos de Everson Urani e apresentação de Luciana Vieira e José Carlos Andrade. Uma ótima noite para você.
0: O Jornal Câmara dos Deputados volta amanhã. Fique agora com as notícias do Tribunal de Contas da União.
4: Minuto do TCU.
7: O Tribunal de Contas da União avaliou a atuação do governo federal diante dos apagões de energia em São Paulo. A fiscalização analisou a atuação do Ministério de Minas e Energia e da Agência Nacional de Energia Elétrica no acompanhamento dos serviços da empresa Enel. A concessionária atende mais de 8 milhões de consumidores em 24 municípios, incluindo a capital paulista. O TCU constatou que o tempo médio para restabelecer a energia passa de 10 horas e está acima das médias nacional e estadual. Desde que assumiu a concessão, em 2018, a Enel acumulou mais de R$ 320 milhões de reais em penalidades. O contrato termina em 2028. Por isso, o TCU determinou que o Ministério e a Agência Reguladora apresentem, em 60 dias, cronograma para garantir a continuidade do serviço. 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

0: 11 horas.
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2: Onze horas.
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11 horas e 30 minutos.

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0: meia-noite 33.
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0: 1 e 2.
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Central do Brasil. Brando, Cadinho, Ruas, Caxi, Rajão, Bill Lucas, Dado Prados. Obrigado, meu irmão.

família. Obrigado. Vocês foram maravilhosos. Obrigado. Tchau, beleza. Muito obrigado a vocês aí. Obrigado, galera. Valeu. Obrigado. A família agradece. Salve-se.

0: 2:30.
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2: 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São 20:25. 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

0: 3 e 3.
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Bom dia, Viçosa. Bom dia, meu amigo. Bom dia, minha amiga. Bom dia, meu compadre. Bom dia, minha comadre. Em Viçosa são 5 horas mais 2 minutos. Agradeço a Deus por mais um dia que me concede com vida e saúde para o trabalho. Eu peço a sua permissão para entrar no seu santo lar, para levar alegria e a boa música sertaneja. Bom dia, meus amigos taxistas, porteiros e guariteiros, médicos e enfermeiros, minha amiga dona de casa, minha companheira de todas as manhãs. Já fez o café e agora tá na labuta preparando para o almoço. Bom dia, os quatro cantos de Viçosa, bom dia, região. Bom dia para você que tá me dando uma carona no seu automóvel, na sua bike, na sua motocicleta, ou de a pé, com o fone atarracado os ouvidos. Bom dia, bom dia. Aqui o trem sai, tinina, é macu com limborné, feijão sem bicho. Meus irmãos das mãos calejadas, bom dia, bom dia. Olha a hora, olha a hora, terça-feira, 6 de outubro de 2025, começando por aqui, mais um programa Recordando.

0: Olha, enquanto eu vou lá buscar uma moringuinha da água, vem aí Rick Renner, Nossa Senhora Aparecida, Maria passa na frente, pedindo a proteção para todos, todos os dias, aqui na 100,7 Universitária FM. É dois palitos, um pra lá e dois pra cá.
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1: Olha a hora comigo, 5:09. Deixa eu mandar um abraço aqui para Robertinho. Ele pediu para ouvir 7 palavras. Robertinho, um abraço para você aqui no centro. Vem mais sucesso, tá aqui no meu ponto aqui do Glacial. Pingo d'água aí. Nós estamos campeando a cantiga aqui, viu, Robertinho? Daqui a pouco tá escutando aí.

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1: Olha aí, nós ouvimos aí às 5 horas e 12 minutos, nós ouvimos também do Glacial, Pingo d'Água. Eu vou atender o Robertinho, ele pediu 7 palavras, está mandando um abraço a todos os ouvintes também, a toda a família, né? E eu vou aproveitar aqui e ler essa cantiga, meu amigo Ovidio, que está sempre pedindo, um abraço para o Motinha também, já está ligado, gosta muito dessa música, Pedro Bento, Zé da Estrada, 7 palavras, vai para vocês. E daqui a pouco eu estou atendendo o vídeo com Dona Jandira. Meu amigo Motinha, um abraço também, já está ligado na 100,7. Aqui assim, ligou, pediu e ouviu.

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2: Olha, nós ouvimos aí também o sucesso, né? Sete palavras. Robertinho, um abraço. Bom dia, mas também quem tá querendo ouvir aqui, Zico e Zeca, Dona Jandira, meu amigo, o vídeo, mandando aquele abraço lá pro Terreirão, Espinhão, Duas Barras, Rua dos Passos, meu aluno de pescaria, o Ricardo Taquicissa, e a todos os ouvintes também, para toda a sua família. Bom dia, Zico e Zeca, Dona Jandira.

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1: Olha, e nós ouvimos também aí o Zico e Zeca, Dona Jandira. Olha, são 5:21. Motinha já pediu para ouvir aqui o Desafio da Lousa com Teixeirinha e Mel e Terezinha. Mandando aquele alô aí para os dois sobrinhos, Rodrigo e João Vitor, para o Mano Velho Adão Mota, também para os Aditão, Tãozinho, Efigininho, o Roberto aqui no Silvestre, e a todos os ouvintes que estão ligados na 100,7. Bom dia, Motinha, tá aqui o sucesso, ó.

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1: Olha, nós ouvimos Teixeirinha, Desafio da Luz, Samotinho, um abraço, bom dia. Olha a hora, hein? Olha a hora, 5h25. Tá preparando o cafezinho aí pra sair depois, né? Ir pra labuta. Seja abençoado o seu dia de hoje. Meu amigo Reis, um abraço, bom dia. Aí ele pediu pro Vitor Nico Tinoco, Velhas Cartas, mandando aí pro amigo Bastião Panela, os irmãos todos e os amigos e ouvintes, também especial pro meu amigo, o Ricardo Garnizé. Tá lá sentado no Cacanhar curtindo o programa. Bom dia, aí pediu pra ouvir. Vai ouvir, Tonico Tinoco, Velhas Cartas.

0: Olha, nós ouvimos aí também o Milionário Zé Rico, Memória Esquecida, são 5 horas e 32 minutos. Vou ali buscar uma moringuinha d'água, mas não vou delatar, não, hein? Rapidinho eu vou estar de volta, hein? Aqui assim, ligou, pediu, me ouviu.
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Olha, você que está ligado na 100,7 Universitária FM, bom dia, bom dia. Nós vamos atender o meu amigo Ayrton da Caia. Ele pediu sucesso Ladrão de Terra com Jacó e Jacozinho, mandando aquele abraço para toda a família também, todos os irmãos, né, Ayrton? Um abraço para o Baixão Panela, para o meu amigo Ricardo Taxista e a Mauro Tainho também, está lá deitado escutando nós. Deitado, né? Não está caminhando, não. Um abraço aí, bom dia! Jacó, Jacozinho, Ladrão de Terra.

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1: Olha a hora, hein? 5h37, são 5 horas mais 37 minutos. Meu amigo Samuel, bom dia. Também ligou e pediu para ouvir a Bel e Caim, o Menino e o Cachorro. E na sequência ele quer ouvir também Jacó e Jacózinho, Degrau da Fama. Aqui assim, ligou, pediu e ouviu, não tem lepo-lepo não. Aqui nós temos munição, viu? Onde tem bambu, tem flecha. A galinha comigo aqui já come o milho e já peida pipoca. Abel e Caim, Menino e o Cachorro.

Olha, nós ouvimos também aí o sucesso para você que tá ligadinho na 100,7. Abel e Caim, o menino e o cachorro. E na sequência, Jacó Jacozinho, Degrau da Fama. Meu amigo Samuel, um abraço, bom dia, bom trabalho aí, né? Nessa labuta, né? Vem aí, Palmeira e Biá, disco voador. A pedido do meu amigo Reis, né? Tá sempre ligado, com boas músicas na memória, né? Para não esquecer, lembrar do passado. Vem aí esse sucesso de ontem, né?

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1: Olha, você que tá ligado na rádio 100,7 Universitária FM, bom dia, são 5 horas 48 minutos, daqui a pouquinho tem o momento mais especial do rádio, que é a consagração com o Padre Vida. Às vezes eu fico aqui pensando comigo, aqui olhando aqui as pastas de música sertaneja, é muita música bonita que tem, a letra, né, o conteúdo, e às vezes a gente escuta algumas coisas por fora aí que não tem nada a ver, né? Aqui a gente mata a saudade, lembrança. É muita cantiga bonita que tem. É letra, né? É conteúdo, né? Meu amigo Elísio, um abraço para você. Bom dia na zootecnia, lá na conicultura. Todo... Às vezes está aqui, está ali, mas está escutando nós, né? E ele pediu para ouvir aqui um sucesso com o Tonico Tinoco, Besta Ruana. Olha, mal já me ligou e pediu, já está escutando. Aqui assim, ligou, pediu e ouviu.

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1: Olha, e nós ouvimos aí o sucesso pra você que tá ligadinho, Toninho Tinoco, Besta Rua Nelismo, um abraço aí, viu? Bom dia. Olha, são 5 horas e 53 minutinhos, tá quase na hora da hora mais sagrada do rádio, que é a consagração com o Padre Vitor. Mas eu vou trazer Tião Carreiro e Pardinho, as três verdades.

0: Olha, você que tá ligado na 100,7, eu vou só buscar uma moringuinha d'água ali, não vou delatar, porque vem o momento mais importante do rádio, que é o momento da consagração com o Padre Vitor.
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0: Ó Maria Santíssima, que em vossa imagem milagrosa de Aparecida espalhais inúmeros benefícios sobre o Brasil, eu, embora indigno de pertencer ao número dos vossos servos, mas desejando participar dos benefícios da vossa misericórdia, prostrado a vossos pés, consagro-vos o entendimento para que sempre pense no amor que mereceis. Consagro-vos a língua para que sempre vos louve e propague a vossa devoção. Consagro-vos o coração para que depois de Deus vos ame sobre todas as coisas. Recebei-nos, ó Rainha incomparável, no ditoso número dos vossos servos. Acolhei-nos debaixo da vossa proteção. Socorrei-nos em nossas necessidades espirituais e temporais, e sobretudo na hora da nossa morte. Abençoai-nos, ó Mãe Celestial, e com vossa poderosa intercessão, fortalecei-nos em nossa fraqueza, a fim de que, servindo-vos fielmente nesta vida, possamos louvar-vos, amar-vos e render-vos graças no céu por toda a eternidade. Assim seja.
1: Olha aí, como é de costume de todas as manhãs, mandando aquele abraço sertanejo e pedindo a proteção de Nossa Senhora Aparecida, Santa Rita de Cássia, Nossa Senhora de Fátima, São Silvestre, São João Batista, que derrame seus mantos sagrados em cada lar de um amigo e ouvinte da 100,7 Universitária FM.

0: Oração da Manhã. Senhor, no início deste dia, venho pedir-te saúde, força, paz e sabedoria. Quero olhar hoje o mundo com os olhos cheios de amor, ser paciente, compreensivo, manso e prudente. Ver além das aparências teus filhos como tu mesmo os vês, e assim não ver senão bem cada um. Fecha meus ouvidos a toda calúnia, guarda minha língua de toda maldade, que só de bênçãos se enche meu espírito. Que eu seja tão bondoso e alegre, que todos quantos se aproximarem de mim, sintam a tua presença. Senhor, reveste-me da tua beleza, e que no decurso deste dia, eu te revele a todos. Amém.
1: Agora, com o dever cumprido, nós iremos juntinhos até às 7, tocando tudo do bom e do melhor da música sertaneja raiz para você. Vem aí também o sucesso Tião Carreiro e Pardinho até quinta-feira, tá, gente? É o nome da música, tá? Ô, Zé Alvim, dá outra ligada para mim aqui para mim te falar que eu não tenho essa cantiga não, tá? Você pediu uma outra aí. Falou, meu irmão, um abraço!

0: Olha aí, nós ouvimos aí para você que tá ligado. Bom dia, 6:06. Meu amigo Marcinho, um abraço para você. Ele pediu para ouvir aqui o sucesso lá na Jacó Lopes de Castro. Ele pediu para ouvir aí Toninho Tinoco, Cabocla Tereza, mandando aquele abraço a todos os ouvintes e amigos e para toda a família. Bom dia, obrigado pelo carinho da audiência.
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1: Olha aí, são 6:11. Nós ouvimos aí o sucesso aí, Tonico Tinoco, Cabocla Tereza. Olha, 6:11. Meu amigo Zé Alvim, um abraço aí, bom dia. Ele pediu para eu vir aqui com o Tião do Carro em Santarém, Sonho de Caboclo, mandando aquele abraço para Dona Regina, Dona Essi, Dona Margarida. Manda um abraço para Alexandra, para toda a família. Para o Antônio lá no Amoras. Manda para todos os ouvintes, especial aí para sua esposa Imaculada. Bom dia, bom dia. Vem aí, Tião do Carro em Santarém. E depois, Elvin, você vai escutar um que você sempre gosta. Sempre pediu aqui também, viu?

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1: Olha, nós ouvimos também aí o sucesso com o Tião do Carro em Santarém, Sonho de Caboclo. Atendendo o Zé Alvim, ele gosta dessa música também, né? Silveira e Barrinha, de São Paulo para Goiás. Um abraço aí para você, Zé Alvim. Daqui a pouco, Maculada, daqui a pouco você vai escutar uma cantiga aqui do Lourenço Lorival, viu? Vem aí, Lourenço Lorival, Lua Branca, atendendo a Dona Penha lá de Cajuri, Joaquim de Toledo, né? Ela manda para a turminha de sempre, para os irmãos lá em Coimbra, lá para o Caxixe, para a Alexandra. E aí, ô, seu Vicente, um abraço, viu? Bom dia! E na sequência, aquela que a senhora gosta.

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1: Olha a hora, 6 horas 26 minutos em Viçosa. Dona Maculares, um dia me pediu essa cantiga aqui, ó. Vai escutando aí, viu? Bom dia. É o Lourenço e Lourival, desencoste da Chiquinha.

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1: Olha a hora, 6h31, vou para o intervalo comercial e o telefone tá liberado, pode ligar e pedir a sua cantiga, porque aqui o trem sai tinindo, hein?
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1: Olha aí, já estamos de volta, é um coisa de porco, né? Tá liberado o telefone, 36 12 38 54. Vem aí, milionário José Rico, pé da letra.

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1: Eita lasqueiro, nós ouvimos aí o sucesso Milionário Zé Rico, Pé da Letra. Vem aí, Tonico e Tinoco, na beira da tuia.

É, e com essa dança a noite inteira, né? Tonico Tinoco na beira da tuia. São 6:38, acabando o gás, hein? Tá acabando o milho de pipoca. Mas vem aí, Cacique Pajé, negrinha linda.

0: 6h43.
1: Olha, nós ouvimos aí também o sucesso para você que tá ligado na 100,7. Bom dia, bom dia. Aqui assim, ligou, pediu e ouviu, né? Garganta do Mundo, Diogo e Ramos e o Poderoso.

Olha aí, nós ouvimos aí também com Diogo Ramos e Poderoso, Garganta do Mundo, e com essa já vou ficando por aqui, né? São 6 horas 47 minutos em Viçosa, vou deixar as minhas saideiras de hoje, né? É, enquanto eu tô falando aqui, se você ligar, eu dou uma parada, atendo, e nós vamos trocar as cantigas aqui. Mas se você gostar, deixa do jeito que tá, né? Se ficar curto, nós emenda. Se ficar mais comprido, nós corta. Vem aí, trio Parada Dura, Vaquinha, na sequência, Cacique Pajé, Puro Brasileiro, Craveiro e Cravinho, Viola Divina, se der tempo, Marcos Belmonte, Caboclo na Cidade. Essas são as minhas saideiras de hoje, eu quero agradecer o carinho, volto amanhã às 5 da manhã, né, Gaetano, para pegar o galo de pijama, aqui saiu o tinino até agora, né? Muito obrigado pela companhia, beijo na ponta do coração para os marmanjos, um aperto de mão bem distante, mas bem longe mesmo. Tchau, obrigado!

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0: 7:02.
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2: Seja muito bem-vindo a mais um Momento Contábil. É um prazer ter a sua companhia para conversarmos sobre o que há de mais atual no mundo das finanças e dos impostos. Hoje o nosso assunto parece ter um nome complicado, mas eu garanto que ele vai fazer parte do seu dia a dia, tanto quanto o seu CPF. Vamos falar sobre o C-Class TRIB, o Código de Classificação de Tributação. Se você é empresário, gestor ou trabalha com vendas, já deve ter percebido que a reforma tributária não mudou apenas o nome dos tributos para CBS e IBS. Ela mudou a forma como a gente conversa com o fisco. Imagine que você tem uma loja e vende centenas de itens. Como é que o governo sabe exatamente quanto cobrar de impostos sobre uma garrafa de água mineral e quanto cobrar sobre um refrigerante? A resposta está na classificação tributária. E é aqui que o C-Class TRIB entra em cena como um grande protagonista dessa nova era contábil. Para a gente começar do jeito certo, vamos definir. O C-Class TRIB é como se fosse o RG tributário de cada mercadoria ou serviço. Antigamente, a gente se baseava muito no NCM, Nomenclatura Comum do Mercosul, para definir o imposto. O problema é que o NCM descreve o que o produto é, por exemplo, se ele é uma camisa de algodão. Mas nem sempre ele dizia, com clareza, como aquele produto deveria ser tributado no novo sistema de IVA dual. O C-Class TRIB veio para resolver isso. Ele é uma tabela unificada que vincula o produto diretamente à sua alíquota de CBS, que é o tributo federal, e IBS, que é o tributo estadual e municipal. Sem ele, o sistema de split payment, que é aquela divisão automática do imposto no momento do pagamento que já contamos aqui no programa, simplesmente não funciona. Se o código estiver errado, o cálculo sai errado. E o problema sobra para quem? Para o empresário e para o contador. A grande diferença que você precisa entender é que a classificação do produto é uma coisa e a classificação tributária é outra. Vamos a um exemplo prático para facilitar. Imagine dois produtos eletrônicos, um tablet e um leitor de livros digitais. Fisicamente, eles são parecidos, mas tributariamente, o leitor de livros pode ter uma imunidade ou alíquota zero, por ser considerado livro, enquanto o tablet paga uma alíquota cheia efetiva. Outro exemplo clássico da reforma é o imposto seletivo, o famoso imposto do pecado. Se você vende água mineral, o C-Class TRIB vai indicar uma tributação padrão ou reduzida. Mas se você vende uma bebida açucarada, o código será diferente para sinalizar que ali deve incidir o imposto seletivo. Percebe a responsabilidade? Se você cadastrar o refrigerante com o código de água, você está sonegando imposto sem saber. Se cadastrar a água com o código do refrigerante, está jogando dinheiro fora, pagando mais impostos. Onde é que esse código aparece? Em todo lugar. Ele deve estar configurado no sistema de gestão, o ERP, e vai sair impresso em cada nota fiscal eletrônica que sua empresa emitir. É através desse código que os bancos e as operadoras de cartão de crédito sabem quanto devem reter de imposto no ato da venda. Os erros mais comuns que temos visto nos escritórios de contabilidade são uso de códigos genéricos, tentar classificar tudo em um código outros para ganhar tempo Isso é um convite para fiscalização eletrônica imediata. Outro erro é a confusão entre mercadorias e serviços. Na reforma, a linha entre produtos e serviços fica muito tênue, mas o Seclestrib exige uma precisão. O terceiro erro mais comum é a falta de atualização. As tabelas do governo mudam. Usar um código que foi extinto ou alterado trava a emissão da sua nota fiscal. E atenção! O erro na classificação pode gerar multas que variam de 1% a 5% do valor da operação, além da perda de créditos tributários que sua empresa poderia recuperar. Amigo empresário, a mensagem de hoje é clara. A contabilidade moderna não aceita mais o famoso eu acho. O Seclestrib exige que você comece profundamente uma mudança no ato de vender. Não deixe para revisar seu cadastro de produtos apenas na hora de fechar o mês. Isso deve ser um processo contínuo. Minha recomendação para você hoje é: reúna sua equipe de compras e de vendas, sente com seu contador e faça um pente fino no seu cadastro. Verifique se cada item está com o Seclestrib correto. Lembre-se que a rastreabilidade é total. O fisco sabe o que você comprou e vai cruzar com o que você está vendendo. Está em conformidade, não é apenas evitar multas. É garantir que sua empresa tenha saúde financeira para crescer com segurança nesse novo cenário de reforma tributária. Informação correta é o melhor investimento que você pode fazer pelo seu negócio. Use a contabilidade a seu favor e transforme esses códigos em estratégia de crescimento. Muito obrigado pela sua audiência, um grande abraço e até o próximo Momento Contábil.
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3: 7h39.
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6: Olá, amigos e ouvintes da Rádio Universitária FM. Está de volta o UFV Informa, com as principais notícias da Universidade Federal de Viçosa. Você vai ficar bem informado e atualizado sobre as notícias, os eventos e oportunidades. Não perca aqui na sua 100,7 FM, com reprise no dia seguinte às 7h30 da manhã. Está no ar mais uma edição do nosso informativo. Eu sou João Vicente, é um prazer enorme estar em sua ótima companhia. Acompanhe agora as principais notícias da Universidade Federal de Viçosa com o apoio da DCI, Diretoria de Comunicação Institucional, e da Fratev. Professor do Departamento de Engenharia Civil recebe título de hidrógrafo honorário. Bibliotecas da UFV ganham campanha de preservação com autodescrição, Libras e Braille. Escolas de Viçosa homenageiam o UFV em desfile comemorativo ao aniversário da cidade. Com sua aprova resolução sobre modelo de alocação de vagas de docentes do Magistério Superior na UFV. MEC libera verba para contratação do projeto do Hospital Universitário. Grupo de pesquisa seleciona mãe lactantes para participar de pesquisa. O professor Ítalo Ferreira, do Departamento de Engenharia Civil, recebeu no último dia 28 o título de hidrógrafo honorário, em reconhecimento aos serviços prestados em prol da hidrografia brasileira. Conferido pela Diretoria de Hidrografia e Navegação, Organização da Marinha do Brasil, o título foi entregue durante a cerimônia alusiva ao Dia do Hidrógrafo, 28 de setembro, realizada no Complexo Naval da Ponta da Armação, em Niterói, Rio de Janeiro. Desde 2015, Ítalo é professor efetivo da UFV, onde também se graduou no curso de Engenharia de Agrimensura e Cartográfica e realizou mestrado e doutorado. Na instituição, ele é líder do grupo de pesquisa em hidrografia e pesquisador do grupo de estudo e pesquisa em ciências geodésicas e do grupo de análise espacial integrada de ambientes costeiros e oceânicos, ambos do CNPq. Desde 2019, ocupa a presidência da Comissão Técnico-Científica de Hidrografia da Sociedade Brasileira de Cartografia, Geodésia, Fotogrametria e Sensoriamento Remoto. É também editor associado da Revista Brasileira de Cartografia. A Biblioteca Central, BBT, da UFV, está promovendo neste semestre uma campanha para que os usuários sejam mais cuidadosos com os livros utilizados ali e nas 13 bibliotecas setoriais da instituição, distribuídas pelos três campi. Pela primeira vez, a iniciativa será totalmente inclusiva, com materiais educativos planejados para atender pessoas cegas, surdas, com visão baixa e neurodivergentes. É uma campanha simples, mas inclui e mostra que todos têm a mesma importância, destaca o bibliotecário Alejandro Campos Pinheiro, da seção de atendimento às bibliotecas setoriais da Biblioteca Central. A campanha consiste na distribuição de folders e cartazes que relembrem cuidados básicos com os livros, como não dobrar páginas, evitar o manuseio com mãos sujas ou molhadas e utilizar marcadores de páginas adequados. O diferencial desta edição é que o material impresso conta com um QR Code que direciona para um vídeo com interpretação em Libras e recurso de autodescrição. Além disso, foram produzidas versões com letras ampliadas para quem tem baixa visão e em braille. O material já está disponível em todas as bibliotecas da universidade. A sessão contou com o apoio da Unidade Interdisciplinar de Políticas Inclusivas, UPI, e da Diretoria de Comunicação Institucional, DCI. Os 100 anos da UFV foram homenageados por professores e alunos das escolas públicas do município e dos centros municipais de educação infantil durante o desfile cívico-militar realizado na última quarta-feira. Motivados pelo tema Uma História que Acolhe, Educa e Transforma, eles desfilaram pela Avenida Santa Rita, o centenário da instituição, e também os 155 anos de emancipação político-administrativa de Viçosa. Ao lado do prefeito Ângelo Schecker e de outras autoridades, o reitor Demétrios Davi da Silva e a vice-reitora Rejane Nascentes acompanharam de perto a homenagem de estudantes da educação infantil ao quinto ano, que, com cartazes e fotos, destacaram fatos e personagens importantes da história da UFV. Da criação da Escola Superior de Agricultura e Veterinária, ESAVE, à federalização da universidade. Das quatro pilastras ao doce de leite, do primeiro curso aos mais recentes, estava tudo ali representado por 18 escolas e por seus alunos, cerca de 350. Para o reitor, foi uma emoção e uma alegria ver a história da Universidade Federal de Viçosa ser contada por crianças e jovens que, graças ao trabalho das escolas, puderam conhecer a instituição em uma perspectiva diferente, para além do espaço físico do campus, onde muitos costumam brincar. Eles se aproximaram ainda mais da universidade, da qual muitos farão parte no futuro, conclui o reitor. As imagens do evento podem ser conferidas no site vicosa.mg.gov.br. O Conselho Universitário, Consul, aprovou no dia 21 de setembro a Resolução número 56 de 2026, que regulamenta a alocação de vagas de professores da carreira do Magistério Superior nas unidades acadêmicas dos três campi da UFV. A finalidade é promover o alinhamento entre a alocação da força de trabalho docente e as demandas institucionais de ensino, pesquisa, extensão, inovação e qualificação acadêmica, contribuindo para o planejamento estratégico e o desenvolvimento sustentável da universidade. Com a resolução, foram instituídos o banco de vagas de docentes, constituído por vagas não providas, ou seja, não ocupadas, e o modelo de alocação de vagas a ser aplicado na UFV de acordo com critérios técnicos quantitativos e qualitativos. A coordenação da aplicação desse modelo será realizada pela Comissão de Alocação de Vagas de Docentes, presidida pelo pró-reitor de Gestão de Pessoas, Luiz Antônio Abrantes. e composta pelos diretores dos Centros de Ciências do Campus Viçosa, diretores gerais dos Campi Florestal e Rio Paranaíba, pró-reitores de ensino, de pesquisa e pós-graduação, de extensão e cultura, de planejamento e orçamento, do presidente da Comissão Permanente do Pessoal Docente e representantes da carreira do Magistério Superior, indicados pelo Conselho de Ensino, Pesquisa e Extensão, CEP, e pelo Consul. Para o reitor Demétrios Davi da Silva, a aprovação da resolução é resultado de um trabalho e de um amadurecimento coletivo ao longo dos últimos 3 anos, com foco no futuro da UFV. Em suas palavras, creio que demos um grande passo para uma distribuição de vagas de professores mais justa, em que preservamos a excelência alcançada ao longo dos anos, ao mesmo tempo em que deixamos de perpetuar desigualdades históricas, afirma o reitor. Além das demandas avaliadas com equidade, Demétrios destaca que os critérios técnicos estabelecidos garantirão melhor previsibilidade para o planejamento da universidade e das suas unidades acadêmicas. O Ministério da Educação, MEC, autorizou a liberação de termo de execução descentralizada no valor de R$ 2.500.000 para a UFV contratar o projeto do Hospital Universitário HU de Viçosa. O reitor Demétrios Davi da Silva recebeu esta informação do ministro da Educação, Leonardo Barchini, na última quinta-feira, dia 1º, em Belo Horizonte. Como presidente do Fórum das Instituições Públicas de Ensino Superior de Minas Gerais, FURIPES, que representa 19 instituições públicas de ensino superior, IPES, Demétrios acompanhou parte da agenda do ministro na capital mineira. Dentre os compromissos, a participação em um aulão preparatório, aulas, revisão de conteúdo e orientações para estudantes para o Exame Nacional do Ensino Médio, Enem 2026, e visitas a unidades da Universidade Federal de Minas Gerais e do Instituto Federal de Minas Gerais. Sobre o hospital, o reitor disse ainda que o acordo de cooperação técnica já foi aprovado pelo MEC e agora retornou para a HU Brasil, visando a sua assinatura. Outra boa notícia que Demétrios recebeu do ministro Leonardo Barchini foi sobre as vagas de docentes para os novos cursos da UFV. De acordo com o ministro, há previsão de liberação ainda neste mês de outubro. Mas, segundo o reitor, não há qualquer sinalização para técnicos administrativos nem de recursos para custeio e investimento. Mulheres que estão amamentando podem participar de um projeto do grupo de pesquisa Biolac Age, do Departamento de Nutrição e Saúde da UFV. O objetivo é estudar a relação entre o consumo de mães nutrizes e a concentração de produtos finais de glicação avançada, AGE, no leite materno. Já se sabe que esses produtos têm impactos na saúde humana, porém, ainda não foram avaliados no leite materno nem em seus possíveis efeitos na saúde do bebê. Criado há 1 semestre, o grupo é composto por docentes e estudantes de graduação em nutrição e de pós-graduação em ciência da nutrição, sob a coordenação da professora Eliana Carla Gomes de Souza. As interessadas podem entrar em contato pelo e-mail biolac-age@ufv.br. E assim chegamos ao fim do informativo de hoje. Essas e outras matérias você encontra no site da UFV e nas redes sociais. Agradeço pela sua sintonia, desejando que tenha um ótimo dia.
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4: 8 e 5.
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nossa singela homenagem ao nosso mestre, Luiz Gonzaga.

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4: 933.
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0: Dez e três.
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0: Valeu. Obrigada. Muito obrigada. Queria convidar agora para subir no palco e dividir os vocais da próxima canção, uma canção nova, Alvin Nelly. Alvin, por favor, venha dar o ar da sua graça aqui.
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2: Dez e 34.
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5: Olá, seja muito bem-vindo a mais um Momento Contábil. É um prazer ter a sua companhia. Seja você que está nos ouvindo no rádio do carro, em casa ou direto da lida do campo. Hoje o nosso papo é fundamental para quem tira o sustento da terra ou possui propriedades fora do perímetro urbano. Vamos conversar sobre o ITR, o Imposto Territorial Rural. Muitas vezes, o produtor rural foca toda a sua energia na safra, no gado ou no clima, e acaba deixando a papelada tributária para a última hora. Mas olha, o ITR não é apenas mais uma guia a ser paga. Ele é um imposto federal que funciona como o IPTU do campo, mas com regras muito específicas que, se bem compreendidas, podem representar uma economia real e evitar dores de cabeça gigantescas com a Receita Federal. Mas afinal, quem é que precisa declarar o ITR? A regra é clara. Se você é proprietário de terra rural, titular do domínio útil, possuidor a qualquer título ou usufrutário, você está no radar deste imposto. Não importa se a terra é produtiva ou não, o fato de ser uma área rural já gera obrigação. A única exceção são os casos de imunidade e isenção, que vamos detalhar daqui a pouco. Agora, vamos para a parte que todo mundo quer saber. Como é feito o cálculo? O ITR não incide sobre tudo que você tem na fazenda. Ele incide sobre o que chamamos de VTN, Valor da Terra Nua. Isso significa que as benfeitorias como casas, currais, cercas, pastagens cultivadas e florestas plantadas não entram na conta. O imposto é sobre o valor do solo bruto. A alíquota que você vai pagar é progressiva. Quanto maior a propriedade e menor o seu grau de utilização, maior será o imposto. Ou seja, o governo usa o ITR para desestimular terras improdutivas. Aqui entra um conceito que você já deve ter ouvido falar, o módulo fiscal. Ele é a unidade de medida expressa em hectares que varia de município para município. Por que ele é importante? Porque ele define se sua propriedade é considerada pequena, média ou grande para fins de isenção. Por exemplo, em muitas regiões, se você tem uma pequena gleba rural, que varia de 30 a 100 hectares dependendo da localização, e a explora sozinho ou com sua família, sem ter outro imóvel, você pode estar isento do imposto. Além da isenção para pequenas propriedades, existem benefícios para áreas de preservação. Se você tem áreas de preservação permanentes, as chamadas APPs, ou reserva legal devidamente averbadas e declaradas na ADA, Ato Declaratório Ambiental, junto ao IBAMA, essas áreas podem ser excluídas do imposto. É o governo dando um desconto para quem cuida do meio ambiente, mas atenção, não basta ter a mata, é preciso que a documentação ambiental esteja em dia para garantir o benefício fiscal. E como fica a parte prática das obrigações? Todo ano, geralmente entre agosto e setembro, o produtor deve entregar a Declaração de Imposto sobre a Propriedade Territorial Rural, a DITR. O pagamento pode ser feito via DARF, em cota única ou parcelado, desde que o valor não seja inferior a R$ 100. Perder o prazo gera multa de 1% ao mês sobre o imposto devido, além de impedir a emissão da certidão negativa de débitos, que é exigida para conseguir crédito rural junto aos bancos. Falando em estratégia, como fazer o planejamento fiscal do ITR? O segredo está na precisão das informações. Muitos produtores erram ao declarar o valor da terra nua muito abaixo do mercado para pagar menos imposto. Mas isso pode gerar problemas na hora de vender a terra, aumentando o imposto de renda sobre o ganho de capital. O planejamento consiste em equilibrar um VTN justo com o máximo aproveitamento das áreas de exclusão, como as de preservação, e a comprovação correta do grau de utilização da terra. Se você produz grãos ou cria gado de forma eficiente, sua alíquota cai drasticamente. A organização contábil é a melhor amiga do produtor rural. Guardar notas fiscais de insumos, registro de vacinação de gado e laudos técnicos de produtividade não serve apenas para o controle interno. São essas provas que garantem que você paga o imposto justo, na alíquota correta, para quem produz. Sem a organização, você acaba pagando como se a terra fosse improdutiva e o prejuízo é certo. Para encerrar nosso encontro de hoje, fica um conselho. Não trate o ITR como uma mera formalidade. Ele é uma peça-chave na gestão de sua propriedade. Procure um contador especializado no setor agro. Esse profissional vai te ajudar a cruzar os dados do CAR, Cadastro Ambiental Rural, do ADA e da Declaração de ITR, garantindo que você aproveite todos os benefícios legais e mantenha sua terra produtiva e regularizada. Cuidar da contabilidade de sua fazenda é tão importante quanto cuidar da semente do solo. 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
4: 11:39
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5: Meio-dia e três.
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0: 12:32.
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7: Uma e quatro.

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1: O programa de hoje é uma continuação da entrevista com o professor Paulo César Pinto de Oliveira, do curso de Direito da UFV. Nós falamos no bloco anterior sobre artes plásticas, direito, literatura, e agora vamos retomar a conversa pedindo ao professor que nos fale sobre sua relação com a música.
2: Pois é, Jaima, sou apaixonado por música, especificamente por música mineira. Eu sou um mineiro, vamos dizer, raiz, né? Assim, eu sou apaixonado pela cultura mineira em sentido amplo, em todas as suas formas de manifestação, tanto na literatura, como nas artes visuais, mas também na música, né? Eu sou apaixonado por Milton Nascimento, sou apaixonado por Clube da Esquina. É assim, não só de ouvir, de escutar, mas procurar ler, procurar estudar, procurar entender o campo de formação das obras, a relação entre esses artistas, né, e o seu tempo. Então, eu sou apaixonado pela música mineira. Eu acho muito interessante o modo como as letras, não só do Milton Nascimento, mas também de todos aqueles parceiros que se juntaram a ele, né, como Fernando Brant, que é também jurista, está falando de juristas, né? Fernando Brant, ele é advogado de formação, né? Ele também é ex-aluno da Faculdade de Direito do UFMG, né? Mas não só ele, Ronaldo Bastos, os irmãos Borges, o Loborges, né? Como é que eles de fato conseguem com as canções não só retratar a mentalidade mineira, as paisagens urbanas, as paisagens rurais, mas procurar de alguma maneira reconstruir a cultura mineira, tentar de alguma maneira captar, se é que é possível se falar nisso, captar um DNA da cultura mineira, né? Como é que a cultura mineira, ela respira por todas as formas de artes possíveis, dentre elas a música. Mas mesmo que eu tenha toda essa paixão pela música mineira, eu me lamento por não ter nenhum talento para tocar instrumento. Eu tentei até aprender algumas vezes quando era criança violão, mas nunca consegui levar isso adiante, sabe? Acho que me faltava um pouco de disciplina também para aprender, assim, a tocar um instrumento. Eu posso dizer que isso é um desgosto que eu tenho comigo mesmo em relação à minha formação pessoal. Me faltou um talento para ser músico, vamos dizer assim, né?
1: Paulo, eu também não consegui desenvolver, infelizmente, nenhum talento para música e gostaria de perguntar qual a sua sugestão de música para seguirmos falando sobre livros e canções.
2: Bom, tinha indicado a canção do Jorge Benjor, Os Alquimistas Estão Chegando. Eu acho que essa canção, ela retrata muito bem todo o temário que está num dos contos que, para mim, né, é um dos contos mais importantes da literatura brasileira, o A Hora e Vez de Augusto Matraga, que é o conto que fecha o Sagarana, né, o grande livro de 46, o João Guimarães Rosa. A gente está falando aqui, né, de cultura mineira, né, de mentalidade mineira, relação entre justiça, letras e arte. Eu acho que a obra do Guimarães Rosa talvez seja um dos principais campos em que a gente teria condições de recolher toda essa interface muito rica, né, entre justiça e arte, né? Assim, falar sobre Guimarães Rosa é muito difícil. E essa canção do Jorge Benjor talvez tenha conseguido exprimir uma das dimensões que também está presente por toda a parte da obra do Guimarães Rosa, mas que nem sempre a gente dá a devida atenção, né? Porque a gente sempre lembra do Guimarães Rosa como esse autor que tem uma linguagem ligada, né, ao regionalismo, que é um texto que tem uma musicalidade muito própria, um texto que retrata a cultura mineira, né? Então, a gente tem várias chaves de leitura, né, do Guimarães Rosa, toda a relação dele com essa mudança do Brasil, que no Brasil ligado ainda aos grandes jagunços, né, que lentamente vai desaparecendo, né, quando aparece a modernidade, isso é muito claro, né, no Grande Sertão Veredas, mas tem uma dimensão que é explorada, mas que às vezes a gente deixa passar batido, né, que é a dimensão que é chamada de metafísica, né? Por exemplo, o próprio Günter Lorenz, né, que é o tradutor do Guimarães Rosa para o alemão, tem uma entrevista muito marcante, está até no YouTube, né, entre o Guimarães Rosa e ele, em que ele vai dizer que essa dimensão metafísica talvez seja mais crucial da análise do seu texto. O próprio autor dizendo que ele enxergava sua uma obra como uma obra ligada à metafísica. Mas bem, o que o Guimarães Rosa quer dizer aqui com metafísica? Autores como Benedito Nunes, Consuelo Albergarria, né, o próprio Francis Yutesa, que foi um dos fundadores da Aliança Francesa no Brasil, né, eles vão dizer que a metafísica aqui significa exatamente essa dimensão de transcendência religiosa, que está por toda a parte da obra do Guimarães Rosa, né? Esse pêndulo, essa tensão que não é totalmente resolvida entre Deus e diabo, né? Como é que essa tensão está dentro de cada um de nós, está dentro da mentalidade do sertão, né? Mentalidade interna de cada um desses indivíduos, né? Há toda uma dimensão de hermetismo, vamos dizer assim, né? Toda uma dimensão de ocultismo, de transcendência por trás dos personagens, né, dos enredos, dos temas da obra de Guimarães Rosa, né? O Guimarães Rosa, ele é um autor muito cuidadoso com a redação do texto, então há toda uma remissão a símbolos, uma remissão a nomes de lugares, assim, nomes de personagens, que nos permitem ver, né, enxergar uma interface com a literatura misteriosófica, né? O próprio Guimarães Rosa vai dizer nessa entrevista ao Ginter Lawrence que o Plotino, né, que é um autor da Antiguidade Tardia, né, que foi o responsável por exemplo, receber o Platão do mundo antigo e abri-lo ao mundo da Antiguidade Tardia, que depois deveria se tornar o mundo do Alto Medievo, né, como essa dimensão de transcendência, né, essa relação entre uno e múltiplo, está por toda parte da obra do Guimarães Rosa, né? E nesse conto, né, é um conto muito interessante, é um conto que vai apresentar o enredo do Nhô Augusto Esteves, né, Augusto Esteves da Pindaíba, né, que era uma pessoa pérfida, né, assim, que era um senhor de terras, decadente, né, e que, acostumado ao autoritarismo, né, ao mando, né, a maltratar a esposa e a filha, né, e acaba adquirindo dívidas, né, a esposa e a filha o abandonam, né, então ele acaba sendo, acaba sofrendo, né, uma tocaia do Major Consilva, né, que tenta matar, né, o Augusto Esteves, durante essa tentativa de assassinato, ele acaba, então, se lançando no precipício. As pessoas pensam que ele morreu, ele é acolhido, palavras do Guimarães Rosa, por um casal de pretos que vão cuidar dele, e a partir daí ele toma contato com o padre, ele se confessa a esse padre, e o padre diz a ele que a todos vai chegar o momento de se encontrar, de se obter a sua hora e vez, o momento da sua vida. E a partir daí ele começa todo um processo de remissão, de arrependimento, de trabalho braçal, até encontrar, né, o bando do Joãozinho Bem-Bem, que é, né, o grande líder dos jagunços, né, do sertão. E a partir daí a sua vida muda de fato, né? Até que ele acompanha, né, ele encontra esse bando do Joãozinho Bem-Bem, acaba entrando numa luta com o próprio Joãozinho Bem-Bem e eles acabam morrendo, né, nessa briga, né? E então dá para perceber que houve uma dimensão de redenção, né? Mas dá para a gente perceber esse próprio processo de sublimação que envolve, né, a literatura hermética, a literatura da alquimia, porque a alquimia acabou sendo conhecida, né, como esse processo por meio do qual se procurava obter ouro em metais nobres a partir de metais mais densos, né, como é o caso do chumbo. Mas a partir da literatura medieval também a gente vê toda uma interface entre a alquimia e a transformação existencial. Como essa procura pelo elixir da longa vida também estava relacionada a essa necessidade de nos tornarmos pessoas melhores, né, de transcendermos os nossos anseios pessoais, nossos prazeres puramente corporais e procurarmos em meio à dimensão da vida vivida, vamos dizer assim, né, procurar alcançar o sentido místico da nossa existência. Então, a alquimia está muito ligada também, enquanto literatura, né, essa tentativa de nós mergulharmos na dimensão da nossa vida e percebermos o caráter extraordinário dos acontecimentos comuns que se dão com cada um de nós. Então, a transcendência ela é lidada no nosso mundo, que é o mundo entrega técnica, de uma maneira muito pueril, né? A gente vê a transcendência como esse elemento fora da imanência, mas não. A gente tem uma reunião perfeita entre transcendência e imanência na vida de cada um de nós. Como as nossas vidas comuns são vidas que têm dimensões extraordinárias que passam despercebidas, né? E o Francisco de Oteiza vai dizer que essa é a grande chave de leitura de grandes passagens da obra de Guimarães Rosa, né? Por exemplo, o Outro Conto Fantástico, né, que está no Primeiras Histórias, a terceira margem do rio, né? Essa imagem da terceira margem do rio, como essa necessidade de nós chamarmos para nós, essa necessidade de termos as rédeas da vida, né? Termos a capacidade de nos colocarmos por sobre o devir das águas, encontrar ser em meio devir, né? Chamar para si o controle da vida, como o pai fez ao se colocar numa canoa por sobre o rio. Então, o rio tem a margem direita, a margem esquerda, mas a terceira margem do rio é a margem de cima, né? É ter a capacidade de enxergar para além do horizonte em meio ao fluxo da água. Então, essa dimensão que é buscada por esses personagens, como é o caso do Augusto Esteves, vão dizer esses autores, né, assim, leitores assíduos do Guimarães Rosa, é uma dimensão que envolve esse aspecto místico. Então, assim como na alquimia há os três estágios de decomposição, né, os seis estágios por meio do qual há esse processo de sublimação, a decomposição, o nigredo, o albedro, até se chegar, né, no rubredo, que há toda uma remissão, né, esse estágio de elevação da alma humana, está presente nas passagens do Nhô Augusto. Quando ele cai do precipício, então, ele vai se machucar muito, vai se quebrar, né, o seu corpo entra em estado de putrefação, né, e a partir daí ele é acolhido pela figura do pai Serapião, né, da mãe Quitéria, que atuou como se fossem pais e mães dele, permitem o seu renascimento. É interessante que quando ele acorda, né, dessa queda, ele começa a chorar como uma criança, né, e ele está nu, sem roupas, demonstrando exatamente como se dá esse processo para o nascimento de uma nova vida, né, como ele abandona o estado do nigredo, né, da decomposição do corpo físico, e acorda para uma nova vida. Tanto que, se a gente acompanhar a redação do conto, a gente percebe que, tão logo ele tem condições, Augusto Esteves tem condições de se colocar de pé, ele vai ajudar, né, o pai Serapião a passar enxofre no limoeiro, né, porque ali tem um estado, exatamente essa relação simbólica do Guimarães Rosa, né, de abandonar elementos mais pesados, né, metais mais pesados para uma vida mais sublimada. E a partir dele começa o processo de purgação, ele narra o que aconteceu, o que ele fez para o padre, né, começa a trabalhar, então como se ele estivesse clareando a sua vida, albedo, né, até chegar ao processo em que ele encontra sua hora e vez na luta de vida e morte, né, com o Joãozinho Bem-Bem, que ele defende, né, é um sertanejo que estava sendo ali, né, injustiçado pelas tropas do Joãozinho Bem-Bem e acaba perdendo a sua vida de maneira justa. Então ele, que era um senhor acostumado aos desmandos, acostumado ao uso da força, do autoritarismo, usa a força agora para um outro propósito mais nobre, que é defender o injusto, aquela pessoa que estava sendo ali naquele instante, é fustigada por essa tropa de malfeitores. Interessante que o Guimarães Rosa conclui o conto dizendo que a sua boca, a boca de Augusto Esteves, ele, quando ele morre, ela está toda ensanguentada, exatamente como um sinal, né, uma remissão, esse estado do rubrido, que seria, né, segundo a literatura alquímica, a literatura hermética, esse estado de sublimação. Então, essa chave de leitura alquímica, as obras do Guimarães Rosa, eles dialogam, ela dialoga essa chave com a canção do Jorge Benjó. Ele vai apresentar os passos da trituração, da fixação, da destilação, da coagulação. E interessante que o Jorge Benjó diz na letra, né, trazem consigo cadinhos. Matraga, que é o nome, né, o apelido de Augusto Esteves, né, no conto, não é só um porrete, também é como se fosse um vaso usado pelos químicos, né, para fazer suas destilações. Então, como eu disse, é todo um jogo simbólico, hermético, as palavras, símbolos, nomes, né, lugares que são a todo tempo trazidos ao texto do Guimarães Rosa. Bom, acho que é isso.
1: Depois dessa bonita interpretação metafísica da narrativa de Guimarães Rosa, realizada pelo professor Paulo César, vamos ouvir a canção sugerida, Os Alquimistas Estão Chegando, de Jorge Benjor.
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0: Acabamos de ouvir a canção Os Alquimistas Estão Chegando, gravada no álbum A Tábua de Esmeralda, de 1974, de Jorge Benjor. E eu vou pedir ao professor Paulo César para falar mais um pouco para a gente sobre a canção, o conto de Guimarães Rosa, A Hora e a Vez de Augusto Matraga e o Direito.
1: Essa interface entre o conto do Guimarães Rosa e a canção do Jorge Benjor convida a gente para que a gente possa enxergar um dos campos de pesquisa relacionados à justiça, que é um tema caro a mim, de uma outra maneira. O Guimarães Rosa é um autor que nos convida a pensar a justiça como um jogo de forças que envolve a todo momento essa relação pendular, essa relação de tensão entre o bem e o mal. A gente ainda está muito preso a essa visão do jurídico, do justo, atrelada à jurisdição, né? Toda a dinâmica de tribunais, os processos, as sentenças. O Guimarães Rosa é um autor que, por meio de toda essa estrutura da literatura regional, da estrutura da redação que flita com o regional, ele nos convida a enxergar a justiça exatamente como um jogo de forças que envolve o bem e o mal, exatamente pensado, ou que pode ser pensado, por essa dimensão de metafísica, de transcendência. Essa necessidade que o direito tem, que o direito deveria ter, até, de nos convidar a refletir a respeito do nosso comportamento, para que nós possamos nos tornar pessoas melhores. Eu acho que esse é um convite que a obra do Guimarães Rosa e a canção do Jorge Benjor têm a nos fazer. Essa necessidade que a gente tem de enxergar o direito como elemento de aprimoramento pessoal, de aprimoramento das relações humanas. E, afinal de contas, é exatamente sobre isso que a justiça trata, né? Em relação a isso que a justiça se constitui, né? Se aproxima, né? Essa necessidade de se ter uma estrutura de convivência social adequada. Então, as regras devem ser respeitadas não apenas porque há sanções, mas porque há todo um jogo de forças que envolve essa necessidade de sublimação, né? Usando aí o termo alquímico, né? Então, eu penso que esse diálogo entre o conto do Guimarães Rosa e a canção do Jorge Benjor nos abrem exatamente o campo de reflexão acerca do caráter de transcendência da justiça para além de dinâmicas de processo. Que é algo que a gente vai perdendo de vista agora no direito contemporâneo, mas que era algo muito caro, por exemplo, ao mundo histórico antigo. É algo muito caro, por exemplo, à civilização romana, era algo muito caro, né, à civilização da antiguidade tardia, né, do alto medievo, essa reconexão entre direito e vida, que se perdeu a partir do momento em que o direito acaba se tornando um sinônimo de leis. Então, eu penso que o texto do Guimarães Rosa, lido em conjunto com essa canção tão legal do Jorge Benjor, nos permitem enxergar a relação entre justiça e cosmos, vamos dizer assim, essa reconexão entre justiça e transcendência. Eu acho que isso faz falta, gente.
0: Tendo em mira o que o senhor acabou de falar sobre a reconexão com o cosmos, eu me recordo que em A Hora e a Vez de Augusto Matraga, há uma passagem na qual o Augusto um dia acorda sem o peso da consciência de que tudo que dá prazer, tudo que dá alegria é pecado. E aí ele, o narrador, diz que passou a rezar melhor e a aguardar sem pressa o dia da libertação. Então, a sua entrevista aguça nossa vontade de voltar a ler o Guimarães e queremos agradecer pela generosidade de compartilhar suas pesquisas, seu olhar para a literatura, o direito, as artes e por sua contribuição para as ciências humanas, letras e artes na UFV. Muito obrigada e desejamos contar com sua visita outras vezes ao Livros e Canções.
1: Eu só tenho a agradecer, professora Joelma, o gentil convite, a oportunidade de poder estar aqui conversando, né, nesse programa tão bacana, nesse projeto tão bacana, né? E dizer que foi uma grande honra para mim poder conversar também sobre o meu campo de atuação aqui no UFV, porque a gente está numa universidade, uma universidade pública de nítida excelência, mas às vezes a gente se esquece, né, da própria dimensão do que a palavra universidade tem a nos dizer. Aquela uma noção que o mundo medieval tinha de uma maneira muito clara, né? A universidade surge no mundo medieval como uma universitas, né? Uma confluência de saberes. E o mundo medieval enxergava a formação universitária como uma reunião de artes de formação, né? As artes liberais, o trivium, o quadrivium, que era uma formação genuinamente interdisciplinar, transdisciplinar. Hoje, por mais que nós falemos sobre isso dioturnamente em nossas aulas, em nossas conferências, nossos encontros, orientações, às vezes a gente tem a dificuldade de colocar isso em prática. A gente ainda tem uma tendência a nos locomovermos de espaço universal de uma maneira muito encapsulada, muito embarreirada, né? Eu acho que o programa nos convida de fato a rompermos eventuais barreiras que nos afastam, principalmente dentro do grande campo das humanidades, em sentido amplo, né? Então, esse programa é um grande convite para a gente pensar a formação universal como formação humana, como formação antropológica, como formação cultural. É uma formação que requer conhecimentos jurídicos, mas também conhecimentos históricos, conhecimentos literários, conhecimentos sociológicos, conhecimentos geográficos, conhecimentos humanos em sentido amplo. A universidade ela tem que voltar a ter exatamente essa visão do papel da formação humana como campo de combate, né? Um campo refratário à técnica. Que a técnica perpassa, né? Assim, todas as nossas relações interpessoais, profissionais, a gente está imerso ao mundo da técnica. E a formação cultural, a formação humana, que talvez seja o último anteparo que nos blindaria, né? Diante, né? De todo esse acervo técnico que a todo tempo nos consome, que nos demanda atenção, que nos tem requisições, que nos tem obrigações, né? Então a gente deve recolher do Guimarães Rosa, né, essa dimensão de tentar achar ainda a terceira margem do rio, sabe? É como se abrisse uma janela para a gente ter uma lufada de ar fresco. E o Livros e Canções fornece isso para a gente. Então acho que assim, é fantástico esse tipo de programa e fico muito feliz de ter tido a oportunidade de conversar aqui com vocês hoje. Obrigado.
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0: Obrigado.
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3: Duas e quatro.
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5: Olá, seja muito bem-vindo a mais um Momento Contábil. É um prazer ter a sua companhia para desbravarmos juntos o universo dos números, dos impostos e, principalmente, da gestão do seu negócio. Se você vende produtos no Mercado Livre, na Amazon, na Shopee, ou se presta serviço através de aplicativos como iFood ou Uber, o assunto de hoje é vital para a saúde do seu bolso e para a continuidade da sua operação. Com o avanço da reforma tributária, um termo começou a ganhar holofotes e a tirar o sono de muitos empreendedores digitais. É o chamado split payment, ou em bom português, a divisão de pagamento. Mas não se assuste com o nome em inglês. A gente vai conversar hoje sobre como essa tecnologia vai mudar a forma como o imposto sai de sua venda e vai direto para o governo, sem nem passar pela sua conta bancária. Vamos entender como isso funciona na prática? Imagine que você vendeu uma camiseta por R$100 em um marketplace. No modelo tradicional, esse dinheiro entrava na conta da plataforma ou na sua conta bancária. E depois de um mês, você calculava o imposto e pagava a guia para o governo. O problema, na visão do fisco, é que entre a venda e o pagamento do imposto, muita coisa podia acontecer. O dinheiro sumia, a empresa fechava, ou o empreendedor simplesmente esquecia de pagar. O split payment foi criado para acabar com esse atraso. Ele é uma ferramenta tecnológica que faz a divisão do dinheiro no exato momento da transação. Quando o cliente passa o cartão ou paga o Pix, o sistema já identifica. X reais são do vendedor, Y reais são a comissão da plataforma e Z reais são o imposto, IBS e CBS. O valor do imposto é desviado automaticamente para o cofre do governo. É a chamada arrecadação em tempo real. Para quem vende online, a operação parece simples, mas a engenharia contábil por trás é bastante robusta. Vamos usar o exemplo de um lojista em um grande marketplace. O consumidor final compra um produto, por exemplo, por R$1.000. O sistema de pagamento, ou checkout, identifica as alíquotas da reforma tributária. Suponhamos uma alíquota somada de 25%. R$ 250 vão direto para a conta do governo. Os R$ 750 restantes são divididos entre a comissão da plataforma e o saldo líquido do vendedor. Isso muda drasticamente o fluxo de caixa. Antes, o vendedor tinha o valor bruto na mão por alguns dias. Agora, ele só recebe o valor líquido de impostos. Para as plataformas digitais, o desafio ainda é maior, pois elas se tornam responsáveis por garantir essa divisão sem que haja algum tipo de erro, sob pena de sanção pesada. Aqui entra o papel fundamental da contabilidade. Com split payment, o registro contábil não pode mais ser feito apenas por cima. É preciso uma rastreabilidade total. Cada venda gera um crédito tributário automaticamente. Se você comprou matéria-prima e já pagou o imposto nela, esse crédito precisa ser compensado com o que foi retido no split payment. As obrigações fiscais mudam de foco. O foco deixa de ser gerar uma guia de pagamento e passa a ser conferir se o sistema reteve corretamente. Se o sistema do marketplace calcular o imposto errado e reter a mais, o seu lucro vai embora. Se reter a menos, você pode ficar em dívida com a Receita Federal sem nem saber. A documentação fiscal, ou seja, as notas fiscais eletrônicas, precisam estar perfeitamente integradas ao sistema de pagamentos. Não são só os vendedores de produtos que entram nessa. Se você é um motorista de aplicativo ou entrega comida, o split payment também alcança sua prestação de serviço. O ISS, que agora vira parte do IBS, será retido na fonte. Isso traz uma formalização forçada para o setor, o que é bom para a transparência, mas exige que o profissional autônomo ou a pequena empresa de serviços tenha um controle muito rígido sobre suas taxas e recebíveis. O split payment não é um novo imposto, mas uma nova forma de cobrar os impostos, IBS e CBS, trazidos pela reforma tributária. O valor final da carga tributária depende de sua categoria, mas a forma de pagamento será imediata. O maior desafio é a tecnologia. Pequenos e-commerces que utilizam plataformas próprias precisarão utilizar seus gateways de pagamentos para suportar essa divisão. Por outro lado, a grande oportunidade é a redução de burocracia no final do mês. Se o imposto já foi pago no ato da venda, o empreendedor gasta menos tempo gerando boletos e mais tempo focado em vender. Além disso, o split payment ajuda a combater a concorrência desleal. Aquele vendedor que não pagava impostos e conseguia preços muito baixos, agora terá o imposto retido automaticamente, igualando o campo do jogo para quem sempre trabalhou de forma correta. O split payment é o futuro batendo na porta. Para quem vende em marketplaces ou plataformas digitais, a regra de ouro agora é organização. Você precisa saber exatamente qual é a sua margem de lucro, já descontando a retenção automática. Não deixe para entender isso quando o dinheiro cair menor na sua conta. Procure seu contador de confiança, revise suas configurações de pagamento nas plataformas e certifique-se de que sua emissão de nota fiscal está sincronizada com seu recebimento. A reforma tributária traz mudanças profundas, mas quem se prepara não apenas sobrevive, como prospera. Obrigado pela sua audiência. Continue acompanhando nossas pílulas de conhecimento para manter o seu negócio sempre nos trilhos da legalidade e do lucro. Sucesso nas vendas e até o próximo Momento Contábil.
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1: 12:41.
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3: 3:32.
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quem vai marcar a quadrilha é o Isidoro. A gente resolveu que é Isidoro porque ele tem a língua presa. Ele não fala os R. Por exemplo, trabalho.

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5: 4 e 4.
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4: 5 e 3.
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1: 6 e 4.
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4: Boa noite, eu sou Kaique Mairon e está começando o nosso Boletim Informativo Universitária Notícias, com informações de destaque desta terça-feira, 6 de outubro. Agora são 18 horas e 5 minutos.
3: Viçosa.
4: Assim como em anos anteriores, 2026 será palco de mais uma edição do Viçosa Summit, o evento que reúne pessoas do setor empreendedor para fortalecer conexões, ideias de inovação e com o objetivo de aprimorar o ecossistema econômico da região. Em 2026, o evento será realizado oficialmente no dia 12 de novembro na UniViçosa e terá o tema O Poder do Humano na Era Digital. Realizado em parceria com diferentes iniciativas privadas e públicas de Viçosa e região, a iniciativa conta com uma taxa para participação de R$ 80,00 mais taxas, inteira individual, ou R$ 40,00 mais taxas, meia entrada individual. A compra dos ingressos deve ser feita no site da LM Ingressos. A programação ainda não foi totalmente revelada. Os organizadores afirmam que ela será disponibilizada de forma gradual.
3: Educação.
4: Durante a comemoração dos 155 anos de Viçosa, alunos e professoras de escolas municipais portaram objetos que homenageavam o centenário da Universidade Federal de Viçosa, UFV. Ao lado do prefeito Ângelo Schecker e de outras autoridades, o reitor Demétrios Davi da Silva e a vice-reitora Rejane Nascentes acompanharam de perto a homenagem dos estudantes da educação infantil ao quinto ano, que, com cartazes e fotos, destacaram fatos e personagens importantes da história da UFV. Da criação da Escola Superior de Agricultura e Veterinária, ESAV, à federalização da universidade, das quatro pilastras ao doce de leite, do primeiro curso aos mais recentes, estava tudo lá representado por 18 escolas e por seus alunos, que totalizaram cerca de 350. Para o reitor, foi uma emoção e uma alegria ver a história da Universidade Federal de Viçosa ser contada por crianças e jovens, que, graças ao trabalho das escolas, puderam conhecer a instituição em uma perspectiva diferente, para além do espaço físico do campus, onde muitos costumam brincar. Eles se aproximam ainda mais da universidade, da qual muitos farão parte no futuro.
3: Viçosa.
4: Atuante há 16 anos em Viçosa, o programa Casa das Mulheres, que busca enfrentar casos de violência doméstica e sexual contra mulheres no município, registrou 337 atendimentos para mulheres vítimas de agressão no primeiro semestre de 2026. O número é quase o dobro dos notificados oficialmente em 2025 via Sistema de Informação de Agravos de Notificação, SINAM, ao qual fica responsável por alertar órgãos competentes para possíveis prevenções ou ações de combate aos casos registrados. Ainda no ano anterior, o programa chegou a atender quase 4 vezes mais vítimas de violência doméstica ou sexual, 636, do que as notificadas ao SINAM em Viçosa. Dos registrados em 2026 pelo programa Viçosense, 39,90% foram classificados como violência psicológica, 19,6% patrimonial, voltada a bens, recursos econômicos ou documentos, 18,4% física, 16,5% moral e 5,7% sexual. Dentre os outros tipos de atendimento, 40,6% foram relacionados à medida protetiva, 18,9% durante andamento processual, 15,1% para solicitação de informações, 14,8% para ação de alimentos, 13,8% para ação de divórcio e ou dissolução de união estável, 10,8% para ação de guarda, 9,9% para desistência de medida protetiva e 5,8% por descumprimento de medida protetiva. No que diz respeito à origem de encaminhamento, 77,7% dos casos foram sob responsabilidade da Defensoria Pública, onde o programa está localizado. Já 15,7% foi da Delegacia de Polícia, de 11,8% da Rede Socioassistencial, CREAS, e 7,3% por outros órgãos. A Casa das Mulheres é responsável pelo acolhimento e pelas orientações das mulheres que vivem situações de violência doméstica e sexual. O programa é uma iniciativa da Universidade Federal de Viçosa, em parceria com a Defensoria Pública e a Prefeitura de Viçosa. Atualmente, a iniciativa atende de segunda a sexta-feira, das 13 às 16 horas, na Rua Augusta Cinqueira, número 54, Centro. O telefone é o 31-3611-2779 e o e-mail é o casadasmulheres@ufv.br.
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4: Antes de terminar, vamos falar sobre o tempo. A previsão para esta terça-feira em Viçosa é de muitas nuvens com baixa possibilidade de chuva. As temperaturas tendem a ter um certo aumento, variando entre a mínima de 20 graus e a máxima de 28 graus. O Boletim Universitária Notícias vai ficando por aqui. A gente volta a se encontrar amanhã, na quinta-feira, às 18 horas. Uma boa noite e continue sintonizado na 100,7 FM, porque música e informação de qualidade é aqui.
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5: Seja muito bem-vindo a mais um Momento Contábil. É um prazer ter a sua companhia para conversarmos sobre o que há de mais atual no mundo das finanças e dos impostos. Hoje o nosso assunto parece ter um nome complicado, mas eu garanto que ele vai fazer parte do seu dia a dia, tanto quanto o seu CPF. Vamos falar sobre o CCLESTRIB, o Código de Classificação de Tributação. Se você é empresário, gestor ou trabalha com vendas, já deve ter percebido que a reforma tributária não mudou apenas o nome dos tributos para CBS e IBS. Ela mudou a forma como a gente conversa com o fisco. Imagine que você tem uma loja e vende centenas de itens. Como é que o governo sabe exatamente quanto cobrar de impostos sobre uma garrafa de água mineral e quanto cobrar sobre um refrigerante? A resposta está na classificação tributária. E é aqui que o CCLESTRIB entra em cena como um grande protagonista dessa nova era contábil. Para a gente começar do jeito certo, vamos definir. O CCLESTRIB é como se fosse o RG tributário de cada mercadoria ou serviço. Antigamente, a gente se baseava muito no NCM, Nomenclatura Comum do Mercosul, para definir o imposto. O problema é que o NCM descreve o que o produto é, por exemplo, se ele é uma camisa de algodão. Mas nem sempre ele dizia, com clareza, como aquele produto deveria ser tributado no novo sistema de IVA dual. O CCLESTRIB veio para resolver isso. Ele é uma tabela unificada que vincula o produto diretamente à sua alíquota de CBS, que é o tributo federal, e IBS, que é o tributo estadual e municipal. Sem ele, o sistema de split payment, que é aquela divisão automática do imposto no momento do pagamento que já contamos aqui no programa, simplesmente não funciona. Se o código estiver errado, o cálculo sai errado. E o problema sobra para quem? Para o empresário e para o contador. A grande diferença que você precisa entender é que a classificação do produto é uma coisa e a classificação tributária é outra. Vamos a um exemplo prático para facilitar. Imagine dois produtos eletrônicos, um tablet e um leitor de livros digitais. Fisicamente, eles são parecidos, mas tributariamente, o leitor de livros pode ter uma imunidade ou alíquota zero, por ser considerado livro, enquanto o tablet paga uma alíquota cheia efetiva. Outro exemplo clássico da reforma é o imposto seletivo, o famoso imposto do pecado. Se você vende água mineral, o C-Class Trib vai indicar uma tributação padrão ou reduzida. Mas se você vende uma bebida açucarada, o código será diferente para sinalizar que ali deve incidir o imposto seletivo. Percebe a responsabilidade? Se você cadastrar o refrigerante com o código de água, você está sonegando imposto sem saber. Se cadastrar a água com o código do refrigerante, está jogando dinheiro fora, pagando mais impostos. Onde é que esse código aparece? Em todo lugar. Ele deve estar configurado no sistema de gestão, o ERP, e vai sair impresso em cada nota fiscal eletrônica que sua empresa emitir. É através desse código que os bancos e as operadoras de cartão de crédito sabem quanto devem reter de imposto no ato da venda. Os erros mais comuns que temos visto nos escritórios de contabilidade são: uso de códigos genéricos, tentar classificar tudo em um código outros para ganhar tempo. Isso é um convite para fiscalização eletrônica imediata. Outro erro é a confusão entre mercadorias e serviços. Na reforma, a linha entre produtos e serviços fica muito tênue, mas o C-Class Trib exige uma precisão. O terceiro erro mais comum é a falta de atualização. As tabelas do governo mudam. Usar um código que foi extinto ou alterado trava a emissão da sua nota fiscal. E atenção! O erro na classificação pode gerar multas que variam de 1% a 5% do valor da operação, além da perda de créditos tributários que sua empresa poderia recuperar. Amigo empresário, a mensagem de hoje é clara. A contabilidade moderna não aceita mais o famoso eu acho. O C-Class Trib exige que você comece profundamente uma mudança no ato de vender. Não deixe para revisar seu cadastro de produtos apenas na hora de fechar o mês. Isso deve ser um processo contínuo. Minha recomendação para você hoje é: reúna sua equipe de compras e de vendas, sente com seu contador e faça um pente fino no seu cadastro. Verifique se cada item está com o C-Class Trib correto. Lembre-se que a rastreabilidade é total. O fisco sabe o que você comprou e vai cruzar com o que você está vendendo. Está em conformidade, não é apenas evitar multas. É garantir que sua empresa tenha saúde financeira para crescer com segurança nesse novo cenário de reforma tributária. Informação correta é o melhor investimento que você pode fazer pelo seu negócio. Use a contabilidade a seu favor e transforme esses códigos em estratégia de crescimento. Muito obrigado pela sua audiência, um grande abraço e até o próximo Momento Contábil.
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6: Seis e trinta e nove.
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8: Outras palavras. A retirada vale para as empresas que tiveram a autorização de funcionamento no país. Segundo a secretaria, um dos fatos para a demora na retirada é a quantidade de contas com valores reduzidos. Pelo menos 86 milhões de contas possuem saldos de até 99 centavos, totalizando mais de 15 milhões de reais. Agora, as empresas têm até amanhã, dia 7, para informar as instituições financeiras os saldos de cada postador. De acordo com o ministro da Fazenda, Dario Durigan, o dinheiro deve estar disponível nas contas entre os dias 9 e 14 de outubro.
9: As BETs vão ter que informar para os bancos qual é o saldo no seu CPF que ficou lá sobrando. E os bancos, no dia 9 a 14 de outubro, vão devolver o seu dinheiro. Caso tenha qualquer problema, a Caixa vai receber o recurso e intermediar a devolução do seu dinheiro. Não confie em sites, em links que te mandarem que facilitem a devolução do seu dinheiro.
8: O fim das atividades das BETs no país foi determinado por uma medida provisória. Só no dia de hoje, 1.500 sites de plataformas de apostas foram derrubados. Com isso, a partir desta terça-feira, os sites de aplicativos das plataformas deverão ficar indisponíveis. Reportagem Nazi Brum.
10: E para fortalecer as ações de combate à oferta de apostas de cota fixa no país, o Ministério da Justiça e Segurança criou novas estruturas no âmbito da Secretaria Nacional do Consumidor, a Senacom.
11: O Departamento de Fiscalização e Prevenção de Danos ao Consumidor vai atuar na prevenção e repressão das apostas ilegais e também na manipulação de resultados esportivos.
10: Já a Secretaria Nacional de Direitos Digitais vai acompanhar sistemas e políticas adotados pelas plataformas, analisar relatórios de transparência e notificar provedores e aplicativos que violem a medida provisória.
11: Pagar a mesma conta duas vezes por engano ou ter dor de cabeça com golpes e fraudes são alguns dos problemas enfrentados pelos usuários do Pix.
10: Para evitar situações como essas, o Banco Central aprovou novas regras para reforçar as operações financeiras no país.
11: Além de novas medidas de segurança, trabalhadores poderão utilizar o Pix automático em contas salários para pagamentos recorrentes.
12: O Banco Central aprovou novas regras para aperfeiçoar o Pix, ampliar suas funcionalidades e reforçar a segurança do sistema.

0: mudanças incluem novidades no Pix automático, regras específicas para cobranças híbridas e novos procedimentos contra fraudes. A partir de 1º de julho de 2027, o Pix automático poderá ser usado em contas salários para pagamentos recorrentes autorizados pelo cliente. A medida amplia as possibilidades de uso da ferramenta, mantendo as restrições já existentes para recebimento e outras operações nessas contas. Outra novidade envolve a cobrança híbrida, que reúne boleto e QR Code do Pix no mesmo documento. Para evitar pagamentos em duplicidade, a nova regra determina o cancelamento automático de um dos instrumentos assim que o outro for pago. Em caso de falhas, o regulamento define responsabilidades das instituições que devem comunicar ao usuário quando houver registro de suspeita de fraude, informar a data da marcação e permitir a revisão da medida. Se a suspeita não for confirmada, o registro deve ser cancelado. Claudimário Carvalho, para a Voz do Brasil.
1: A balança comercial brasileira registrou superávit de US$7,740 bilhões em setembro, uma alta de 146% em relação ao mesmo período do ano passado.
2: Isso significa que o Brasil vendeu mais mercadorias e serviços para outros países do que comprou, resultando em um saldo positivo para a economia do país.
1: Os dados foram divulgados hoje pela Secretaria de Comércio Exterior do Ministério do Desenvolvimento, Indústria, Comércio e Serviços.
2: Os destaques nas vendas foram para o petróleo bruto, minério de cobre, combustíveis, soja, farelo de soja e café não torrado.
1: Aparelhos auditivos, cadeiras de rodas, camas hospitalares e até mesmo mudanças em imóveis para pessoas com algum tipo de deficiência.
2: Esses são alguns dos itens que podem ser financiados através de crédito acessibilidade, que oferece linha de crédito nos bancos públicos federais para aquisição de produtos e serviços de tecnologia assistiva.
1: Os equipamentos e dispositivos são voltados para dar mais autonomia e independência às pessoas com deficiência.
2: Saiba mais na reportagem de Luana Karen.
3: A linha de crédito Acessibilidade financia a compra de equipamentos, dispositivos e soluções que ajudem na autonomia de pessoas com deficiência. Isadora Nascimento, secretária nacional dos direitos da pessoa com deficiência do Ministério dos Direitos Humanos e Cidadania, lista os itens mais procurados para financiamento:
4: aparelhos para audição, amplificação sonora, cama hospitalar e também cadeira de rodas, que podem ser elétricas.
3: Entre os demais itens financiáveis estão órteses, próteses e dispositivos de acessibilidade para computadores. A linha também contempla o financiamento de adaptações em imóveis residenciais para acessibilidade. Tanto o Banco do Brasil quanto a Caixa Econômica oferecem a linha de crédito. Sérgio Fernandes de Carvalho Júnior, porta-voz do Banco do Brasil, detalha as condições oferecidas pelo banco.
5: O crédito é destinado a pessoas com renda mensal de até 10 salários mínimos. Os valores financiados podem variar entre R$70 e R$30 mil. E podem financiar até 100% do valor do produto ou do serviço adquirido. O prazo para pagamento é de até 60 meses. A taxa de juros é de 6% ao ano para quem possui renda de até 5 salários mínimos e de 7,5% ao ano para quem possui renda acima de 5 e até 10 salários mínimos.
3: A concessão do financiamento depende da análise de crédito e dos requisitos de cada banco. Por isso, o interessado deve consultar a instituição financeira antes da contratação para verificar valores disponíveis, taxas, prazos e documentação necessária. Reportagem Luana Karen.
1: Uma plataforma digital reúne informações de voluntários da Força Nacional do SUS que atuam em desastres e emergências de saúde pública.
2: É o Sou Força, que já conta com 3 mil profissionais cadastrados.
1: Os profissionais podem ajudar em cenários de desastres naturais, epidemias e até mesmo para conter os impactos do fenômeno El Niño.
2: O
6: sistema foi criado para organizar a força de trabalho e a mobilização de profissionais voluntários que desejam atuar em desastres e emergências de saúde pública por meio da Força Nacional do SUS. Na plataforma digital Sou Força estão reunidas informações sobre formação, competências, experiências e disponibilidade de cada profissional cadastrado. Rodrigo Stabile, diretor da Força Nacional do SUS, exemplifica como

0: agora de acionar o voluntário, saber se ele está disponível para aquela missão.
1: O sistema Sou Força, criado em parceria com a Universidade de Brasília, conta com cerca de 3 mil profissionais voluntários cadastrados atualmente. Para Jonas Brandt, epidemiologista e professor do Departamento de Saúde Coletiva da UNB, a ferramenta vai ser uma ajuda importante no enfrentamento dos efeitos de fenômenos climáticos como o El Niño.
2: Cada vez mais a gente tem aumentado essa frequência dos eventos extremos, as mudanças climáticas. O Brasil é um país que tem perspectivas de ser muito afetado pelo El Niño, seja na região norte do Brasil por causa da seca, seja na região sul do Brasil por causa das chuvas. Ter essa lista organizada é muito importante para que a gente possa dar conta dessa resposta esse ano.
1: Quem deseja se voluntariar pode acessar o sistema diretamente pelo site plataforma-fnsus.saude.gov.br. Reportagem Luciana Colares de Holanda.
3: Calor acima do normal, risco de incêndios florestais e mudanças extremas no volume de chuvas.
4: Outubro chegou e os brasileiros vão continuar sentindo os impactos do El Niño em diferentes regiões do país.
3: A previsão dos Centros Nacionais de Monitoramento indica que o fenômeno tem mais de 95% de chance de atingir intensidade muito forte entre outubro e dezembro, com efeitos que devem se prolongar até o início do ano que vem.
5: O Instituto Nacional de Pesquisas Espaciais, INPE, e o Centro Nacional de Monitoramento e Alertas de Desastres Naturais, CEMADEM, alertam para os efeitos do El Niño em todo o país. A quarta edição do painel El Niño 2026-2027 atualiza o cenário do fenômeno climático no Brasil. Entre outubro e dezembro, há probabilidade superior a 95% de que o El Niño alcance intensidade muito forte. Os estudos indicam que o fenômeno deve permanecer pelo menos até o início de 2027. A previsão indica probabilidade de chuva acima da média na região sul, em parte do sudeste e no leste do nordeste. Já em grande parte do norte e em áreas do nordeste e centro-oeste, a tendência é de volumes abaixo da média. As temperaturas devem permanecer acima do normal em quase todo o país. Na agricultura, a menor disponibilidade de água no solo no centro-norte pode interferir na germinação e no estabelecimento da soja da safra 2026-2027, além de afetar pastagens e a oferta de água para os rebanhos. No sul, a maior disponibilidade hídrica favorece o milho de primeira safra, mas o excesso de umidade pode aumentar a ocorrência de doenças no trigo e dificultar a semeadura da soja e do arroz irrigado.
4: Ainda falando de El Niño, para garantir uma boa safra, um dos pontos que o produtor rural deve observar é a previsão do tempo.
3: Com essa informação, é possível definir a melhor época para plantar, reduzindo o risco de perda.
4: E com previsão de intensidade do fenômeno climático, os dados sobre temperatura e clima passam a ser ainda mais importantes.
3: Agora, o agricultor pode contar com mais uma ferramenta, uma página oficial com informações e orientações sobre o El Niño e seus possíveis impactos na agricultura e na pecuária brasileira.
6: Excesso de chuvas ou longos períodos de seca. O fenômeno El Niño deve trazer grandes desafios para a agricultura nos próximos meses. Por isso, o Ministério da Agricultura e Pecuária, em conjunto com o IMET, Instituto Nacional de Meteorologia, criou um site com o objetivo de oferecer prevenção e mitigação para os agricultores. A página traz, por exemplo, informações como clima, seguro rural, zoneamento agrícola de risco climático, assistência técnica e formas de crédito rural. Também estão disponíveis avisos meteorológicos de eventos severos, previsão do tempo para capitais brasileiras e informações técnicas voltadas à agricultura, incluindo tecnologias de ponta desenvolvidas pela empresa brasileira de pesquisa agropecuária, a Embrapa. Essas ações têm como foco fortalecer a gestão integrada dos riscos climáticos, combinando prevenção, boas práticas de manejo, assistência técnica e instrumentos de proteção ao produtor, como o seguro rural. A ideia é prevenir cenários e reduzir riscos. A página na internet pode ser acessada pelo Ministério da Agricultura no endereço gov.br/agricultura. Cleide Lopes, para a Voz do Brasil.
4: Organizações e moradores de 44 cidades da Bahia e de Pernambuco já podem apresentar projetos destinados a ações de recuperação ambiental.
3: A chamada pública do Banco Nacional de Desenvolvimento Econômico e Social, o BNDES, é voltada para a restauração da vegetação e dos recursos hídricos no entorno das usinas de Sobradinho e Itaparica, no Rio São Francisco.
7: Estão abertas as inscrições para o edital Águas do São Francisco, que vai apoiar ações de restauração ecológica da vegetação nativa e revitalização dos recursos hídricos nas áreas de influência dos reservatórios das usinas hidrelétricas de Sobradinho e de Itaparica, na região entre os estados da Bahia e de Pernambuco. A região de abrangência do edital contempla 25 municípios na área do reservatório da usina de Sobradinho

0: conta do programa de revitalização dos recursos hídricos das bacias hidrográficas do Rio São Francisco e do Rio Parnaíba. A gerente do Departamento de Meio Ambiente do BNDES, Vera Guedes, detalha os objetivos da seleção.
1: Serão ao todo 20 milhões de reais para apoiar ações de recuperação da vegetação, além de projetos que contribuam para melhorar a quantidade e a qualidade da água, conservar a biodiversidade, mitigar as mudanças climáticas e ampliar a oferta de serviços ecossistêmicos.
0: As inscrições para o edital Águas do São Francisco vão até o dia 2 de dezembro. Você pode obter mais informações no site chamadas.fumbio.org.br. Reportagem André de Barros Lima.
2: Estudantes de instituições federais têm até o dia 14 de novembro para se inscrever no exame de proficiência em língua inglesa.
3: As inscrições podem ser realizadas através do portal epli.ifsp.edu.br.
2: A iniciativa é um exemplo das possibilidades de formação e qualificação oferecidas pelas instituições, que hoje reúnem 755 unidades em todo o país.
3: E nesse mês, a educação profissional e tecnológica completou 117 anos de história no Brasil.
2: Ao longo desse período, ampliou a oferta de cursos técnicos, de graduação e outras oportunidades de formação para milhões de brasileiros.
3: Saiba mais na reportagem de Gabriela Noronha.
4: A técnica de segurança do trabalho, Patrícia Colasso, hoje atua em uma importante empresa de engenharia paranaense do município de Araucária. Ela conta que a formação no Instituto Federal do Estado foi fundamental para a sua trajetória.
5: Eu trabalhava como operadora de máquinas, aí eu quis um crescimento profissional mais avançado. E hoje em dia eu sou formada, eu já faço uma outra graduação, mas tudo se deu início devido a essa formação em segurança do trabalho.
4: O diploma do Instituto Federal também é a aposta de Franciele Pereira para um futuro melhor. No campus estrutural em Brasília, ela é estudante do curso técnico integrado em meio ambiente e participa de pesquisas, ações de extensão e projetos que relacionam o conhecimento aprendido em sala de aula aos desafios da comunidade.
6: Minha mãe falou que queria muito que eu entrasse no Instituto Federal de Brasília e, cara, representa muita coisa no meu futuro, não só pelos trabalhos que eu desenvolvo aqui e por esse negócio de você apresentar muitos projetos.
4: Os institutos federais são entidades especializadas na educação profissional e tecnológica, oferecendo também educação básica e superior. Atualmente, a rede federal conta com 755 unidades entre camp e polos de inovação. Para Marcelo Bregagnoli, secretário de Educação Profissional e Tecnológica do Ministério da Educação, o diferencial desta modalidade de ensino é o compromisso com o desenvolvimento social e econômico da região.
7: Aquelas matérias que muitas vezes ele não tem uma associação dentro de sala de aula, ela sempre vai estar vinculada a alguma questão prática de resolução com arranjo produtivo, com arranjo social.
4: Embora os institutos federais tenham sido criados em 2008, a educação profissional e tecnológica faz parte da história do Brasil há 117 anos. Uma caminhada que começou oficialmente em 1909. Naquela época, o objetivo era oferecer um ofício aos jovens das classes menos favorecidas. Hoje, são mais de 3 milhões de matrículas na educação profissional técnica de nível médio, segundo o Censo Escolar da Educação Básica, e cerca de 2 milhões de estudantes em cursos tecnológicos de graduação, conforme o Censo da Educação Superior. Para a presidente da Associação Quilombola de Faceira de Chapada do Norte, em Minas Gerais, Ana Maria Pereira, contar com um campus da EPT Quilombola representa uma oportunidade de acesso à formação profissional para indígenas e quilombolas da região.
8: Campus Quilombo, ele vem para nos fortalecer, para garantir para que nós e nossas juventudes permaneçam em nossos territórios.
4: O acesso à educação profissional e tecnológica varia conforme a instituição, o curso e o nível de ensino. Na rede federal, as regras de ingresso são definidas por cada instituição e divulgadas em edital. Nos cursos de graduação, a seleção pode ser feita pela própria instituição ou pelo SISU, conforme as regras de cada curso. Reportagem Gabriela Noronha.
3: Então, vou, para quem quiser fazer o exame de proficiência em língua inglesa, eu vou repetir o portal onde as inscrições podem ser feitas. epli.ifsp.edu.br.
9: Dicas do Enem.
10: Meu nome é Ana Beatriz Silva e minha dúvida é: como controlar o tempo durante a prova?
11: Quem responde a Ana Beatriz é o professor Tiago Diana. Ele aproveita para dar dicas sobre os principais temas da prova de história. Vale a pena conferir.
12: Fala pessoal, dica importantíssima para você que vai fazer a prova do Enem. Eu vou dividir a minha fala aqui em dois momentos diferentes. O primeiro é sobre a organização da prova e a sua estratégia. São duas provas longas e você aproveitar bem o seu tempo vai ser um grande diferencial competitivo. São 3 minutos por questão. Investe muito no tempo de qualidade, leitura e interpretação da prova. Agora, nos temas de história, que é sempre muito recorrente, tem uma aposta grande na recorrência do tema Brasil-Colônia e principalmente os aspectos da escravidão. Toda vez que você pensar em aspectos de trabalho, economia, cidadania, direito, esses temas estarão presentes na prova e farão você acumular muitos pontos. Em história geral, a pegada história contemporânea, tentando se aproximar dos tempos mais atuais, é muito forte. Você tem uma grande prova e aproveite muito todo o seu estudo e toda a sua dedicação.
11: É isso aí, se prepare e acompanhe as nossas dicas toda terça-feira aqui na Voz do Brasil e também na radiogov.ebc.com.br.
2: Estudantes indígenas ganharam mais tempo para reunir a documentação e garantir a participação no programa de desenvolvimento acadêmico indígena.
3: O prazo de inscrições para a seleção, que terminaria no dia 1º de outubro, foi prorrogado e agora segue aberto até o dia 26.
2: Com a alteração, o calendário do processo seletivo precisou ser ajustado e tem novas datas.
13: Candidatos interessados em participar do programa de desenvolvimento acadêmico indígena, o PEDAI, tem até 26 de outubro para se inscrever na seleção. O prazo inicial, previsto para 1º de outubro, foi ampliado pela Coordenação de Aperfeiçoamento de Pessoal de Nível Superior, a CAPES, autarquia vinculada ao Ministério da Educação. As candidaturas poderão ser enviadas até 26 de outubro, no horário de Brasília, exclusivamente pelo sistema eletrônico de inscrição da CAPES. Com a mudança no prazo, todo o cronograma foi reajustado. Agora, a análise documental está prevista para o período de 27 de outubro a 5 de novembro. O resultado será divulgado em 6 de novembro, com prazo para recursos entre 9 e 11 de novembro. A matrícula e o início das atividades seguem previstos para o primeiro ou segundo semestre de 2027. Para mais informações, acesse o portal gov.br/mec. Locução, Thalita Albuquerque.
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2: Fique agora com as notícias do Poder Judiciário e do Congresso Nacional. Boa noite.
3: Uma boa noite, até amanhã.
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16: CNJ e Bacen propõem novas regras e limites para negociação de precatórios.
17: Justiça Eleitoral convida eleitores para contar como foi a experiência nas eleições 2026.
16: STJ anula júri e autoriza que peritos sejam ouvidos em caso sobre bebê de, ou seja, sobre morte de bebê após parto.
17: Boa noite, eu sou Marcela Luiz.
16: E eu sou Walter Lima.
17: O presidente do Supremo Tribunal Federal e do Conselho Nacional de Justiça, ministro Edson Fachin, e o presidente do Banco Central, Gabriel Galípolo, receberam nesta terça-feira uma nota técnica com novas regras e limites para a negociação de precatórios.
16: O evento ocorreu na sede do STF em Brasília. A nota foi entregue pelo Grupo Executivo Interinstitucional criado pelo CNJ, o Banco Central e pela Advocacia Geral da União. Na ocasião, Fachin destacou que a nota técnica é fruto de um trabalho conjunto das instituições para dar uma resposta firme, mas cuidadosa à realidade do mercado.
18: É dessa matéria complexa, sensível e de impacto prático que nós hoje aqui estamos a cuidar. Como sabemos, a cessão de crédito precatório é instituto constitucionalmente admitido e garantido. Por isso, o desafio é exatamente esse, o de garantir que essa circulação ocorra com informação adequada, rastreabilidade, transparência, proteção do cedente, respeito à ordem constitucional de pagamento e o controle pelo tribunal competente. Por isso, regular não é impedir que o crédito circule, é assegurar que ele circule com segurança. E é justamente esse chamado que a nota técnica procura aqui atender.
17: Segundo Fachin, a nota técnica será submetida à análise do plenário do CNJ e da instância competente do Banco Central.
16: O presidente do Supremo ressaltou ainda que o normativo deverá ser apreciado e aprovado ainda neste mês de outubro.
17: Justiça Eleitoral convida eleitores para contar como foi a experiência nas eleições 2026.
16: A enquete anônima está disponível no site do Tribunal Superior Eleitoral até 31 de outubro. Mariana Fabre.
19: O objetivo é entender como foi a experiência de quem participou das eleições e o que pode ser melhorado nas próximas. Além de uma avaliação geral, o eleitor ou a eleitora pode compartilhar sua experiência sobre o acesso à informação, o deslocamento para a sessão eleitoral e sobre a própria votação. A participação é voluntária, feita pela internet, no site tse.jus.br, que leva cerca de 3 minutos.
17: STJ anula júri em que médico e enfermeira são acusados por morte de bebê após parto domiciliar.
16: Segundo os ministros, a defesa foi prejudicada ao não obter autorização para que 2 peritos fossem ouvidos. Fátima Uchoa.
20: O Tribunal de Justiça do Rio Grande do Sul negou o pedido de oitiva dos peritos por avaliar que a defesa perdeu o prazo para indicar os assistentes técnicos a serem ouvidos, mas o STJ anulou o júri, considerando que as particularidades do caso e a necessidade de compreensão da atuação médica são suficientes para autorizar a oitiva dos peritos em novo júri e que a perda de prazo não pode prevalecer sobre o princípio da plenitude da defesa. O relator foi o ministro Reinaldo Soares da Fonseca.
17: A Justiça do Trabalho manteve uma indenização de R$3.000 a um empregado agredido pelo supervisor.
16: O caso aconteceu em Ituiutaba, Minas Gerais, mas o trabalhador também contribuiu para o conflito. Simone Moura.
21: O empregado fotografava o supervisor sem autorização e publicava as imagens com comentários depreciativos no grupo de WhatsApp da empresa. Em uma dessas situações, ele foi agredido pelo chefe. Para a justiça, a agressão não se justifica, mesmo com provocação. Mas a conduta do trabalhador também foi considerada na fixação da indenização no valor de R$3.000.
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23: E um de folga.
24: Projeto no Senado prevê inclusão de artesãos de baixa renda na Previdência Social.
23: Senado discute medidas para enfrentar impactos de Super El Niño.
24: Boa noite.
23: Boa noite.
24: Mais dias de descanso e menos dias de trabalho. O Senado começou a discutir o fim da escala 6x1. A proposta pode mudar a rotina de milhões de trabalhadores.
23: Segundo o presidente do Senado, o texto pode ser votado em primeiro turno já na próxima semana, após 5 sessões de discussão. Repórter Alexandre Campos.
25: O Senado fez nesta terça-feira a primeira de 5 sessões de discussão da proposta de emenda à Constituição, que acaba com a chamada escala 6x1, antes da votação da matéria em primeiro turno. Na prática, a PEC prevê que a jornada de trabalho passará de 44 para 40 horas semanais, sem redução de salário e com direito a 2 dias de folga, sendo um deles preferencialmente aos domingos. Essas regras não valerão para os servidores públicos, mas alcançarão os terceirizados de órgãos públicos. Também não serão aplicáveis para os trabalhadores da iniciativa privada que tiverem diploma de curso superior e que receberem um salário maior que 2,5 vezes o teto da Previdência Social, salvo se o empregador, por vontade própria, decidir o contrário. A diminuição será gradual. Se aprovada a proposta, 2 meses depois de sua promulgação, o tempo de trabalho por semana passará de 44 para 42 horas. Um ano depois da implementação dessa primeira etapa, vai diminuir para 40 horas. Sem se manifestar sobre o mérito da PEC, a senadora Damaris Alves, do Republicanos do Distrito Federal, defendeu que o início da discussão da proposta em plenário deveria ocorrer depois do segundo turno das eleições.
0: É uma matéria delicada, uma matéria que diz respeito a inúmeros segmentos e é a matéria de mais interesse do trabalhador. Como é que você pega uma coisa que vai mexer com milhões de vidas e você coloca no período eleitoral? Eu acho que essa discussão, pé no chão, tinha que ser pós-eleição. É desrespeito à vida do trabalhador.
25: Mas o senador Paulo Paim, do PT do Rio Grande do Sul, afirmou que a redução da jornada de trabalho é uma pauta antiga no país. Ele lembrou que o ex-presidente Getúlio Vargas, diante da falta de limite, fixou a jornada em 48 horas semanais.
1: Depois na Constituinte, nós conseguimos reduzir de 48 para 44. De lá para cá, eu apresentei acho uma meia dúzia de PEC. Realizamos dezenas de audiências públicas e aqui no plenário também 2, 3 sessões temáticas. Para mim, as eleições devem acontecer sim, sempre. No Brasil acontece 2 em 2 anos, que é os prefeitos e depois governadores e o Congresso, né? E a presidência da República. Então, cada vez que tiver uma discussão de uma campanha eleitoral, não se vota mais nada. É totalmente absurdo.
24: O presidente do Senado, Davi Alcolumbre, afirmou que vai cumprir todas as etapas previstas para a análise da proposta que acaba com a escala 6x1. Segundo ele, a PEC passará por 5 sessões de discussão antes de uma eventual votação em primeiro turno. Se for aprovada, serão necessárias mais 3 sessões de discussão antes da votação em segundo turno.
23: Alcolumbre também destacou que cumpriu o compromisso de levar a proposta ao plenário e afirmou que, no momento da votação, cada senador e senadora terá liberdade para decidir sobre a redução da jornada de trabalho dos quase 40 milhões de brasileiros que, segundo ele, atualmente trabalham na escala 6x1.
5: Qual é o meu desejo? É cumprir integralmente o rito constitucional, sem atropelos, sem acelerar nada, para na semana que vem termos sessões terça, quarta e quinta, e se caso todos nós pudermos concluir as 5 sessões de debate na semana que vem, do ponto de vista regimental, colocar para sua deliberação em primeiro turno.
24: Quem vive do artesanato poderá ter direito à proteção da Previdência Social.
23: Um projeto em análise no Senado prevê que artesãos de baixa renda sejam reconhecidos como segurados especiais com acesso a benefícios previdenciários. Repórter Marcela Cunha.
6: O projeto da senadora Lurdinha Pereira, do PSB do Maranhão, inclui entre os segurados especiais da Previdência o artesão que trabalha em regime de economia familiar. O segurado especial é uma categoria da Previdência que reúne trabalhadores que vivem da própria atividade e tem regras específicas de contribuição. Para ser enquadrado nessa categoria, é preciso ter o artesanato como profissão habitual ou principal meio de vida. Além disso, a renda obtida com a atividade não poderá ultrapassar 1 salário mínimo. A regra valerá tanto para quem vive no campo quanto nas cidades. A senadora Zenaide Maia, do PSD do Rio Grande do Norte, destaca que para muitas famílias, o artesanato também representa fonte de renda e sustento.
7: O artesanato

0: de artesão deverá ser comprovada de acordo com a Política Nacional do Artesão.
1: Chuvas intensas, secas, enchentes e ondas de calor podem se tornar mais frequentes e intensas com a previsão de um super El Niño.
2: O fenômeno acende o alerta para os impactos no Brasil e o Senado já discute e aprova medidas para preparar o país e reduzir os prejuízos causados por eventos climáticos extremos. Repórter Patrícia Oliveira.
3: A previsão a partir de agora em outubro e para os próximos meses é de chuvas acima da média em partes da região sudeste do Brasil e principalmente no sul, com a possibilidade de ciclones. Enquanto outras regiões, como o Nordeste e a Amazônia, podem enfrentar períodos mais secos e maior risco de queimadas. Um projeto transformado em lei da senadora Tereza Cristina, do Progressistas de Mato Grosso do Sul, impede o bloqueio dos recursos do pagamento

0: Paulo cria uma política nacional com um sistema de informações para prevenção e monitoramento dos riscos de desastres.
1: E isso é extremamente importante para que os nossos municípios fiquem mais preparados para enfrentar situações de emergências climáticas, e elas vão aparecer cada vez mais.
0: O projeto está pronto para votação na Comissão de Constituição e Justiça.
2: Respeitar a vontade do eleitor expressa nas urnas é fundamental para fortalecer a democracia. A avaliação é do presidente do Senado, Davi Alcolumbre, após o primeiro turno das eleições.
3: Ele pediu respeito ao resultado também no segundo turno, marcado para o dia 25 de outubro. Repórter Raíssa Abreu.
4: Ao chegar ao Senado nesta terça-feira para retomar as sessões plenárias, o presidente da Casa, Davi Alcolumbre, cobrou dos brasileiros respeito ao resultado das urnas no segundo turno.
5: Que o povo brasileiro possa, a partir deste segundo turno para presidente, nos estados que teremos segundo turno, fazer a escolha com a sua consciência livre de escolher o que é melhor para o Brasil. Como presidente do Congresso Nacional, eu tenho a convicção, primeiro, que todos nós precisamos respeitar o resultado das urnas. Isso é questão fundamental para o fortalecimento da democracia.
4: O segundo turno das eleições está marcado para 25 de outubro.
2: Já o senador Confúcio Moura, do MDB de Rondônia, defendeu uma atuação política sem radicalização e voltada à solução dos problemas concretos do país. Ele afirmou que o próximo Congresso deve priorizar medidas graduais e destacou a importância da educação, da pesquisa científica e da valorização de professores e pesquisadores.
3: Para Confúcio, governos de diferentes linhas políticas precisam concentrar esforços em fazer o básico bem feito. Ele destacou que é completamente injustificável adotar posturas contrárias ao avanço do conhecimento.
6: Não pode nenhum governo de direita, conservador ou esquerda no mundo da tecnologia, do avanço da inteligência artificial, de tudo isso, a gente ser contra a pesquisa científica, contra o pesquisador brasileiro, contra o professor. Isso não justifica em nenhum partido do mundo.
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3: Edição de

0: pautas prioritárias para o período depois das eleições.
1: Homens brancos e com graduação são maioria entre os deputados eleitos.
0: Primeiro turno teve maior número de abstenções desde a redemocratização.
1: 23 deputados federais vão assumir outros cargos no próximo ano.
0: Boa noite. A partir de 2027, pelo menos 23 deputados que cumpriam o mandato parlamentar na Câmara nesta legislatura vão ocupar outros cargos, como informa o repórter Luiz Cláudio Canuto.
2: 23 deputados federais foram eleitos para outros cargos, como governador, senador e deputado estadual. 17 deputados federais foram eleitos para o Senado e 2 foram eleitos na chapa para o Senado, como suplentes de senador. Em nível estadual, o deputado Zuco, do PL do Rio Grande do Sul, foi eleito em primeiro turno governador do estado. Em Tocantins, o deputado Vicentinho Júnior, do PSDB, disputará o segundo turno contra a senadora professora Dorinha, do União. Segundo o cientista político Paulo Castro, a Câmara dos Deputados costuma ser o ponto de partida para uma carreira política em nível nacional. E é natural que deputados, após algum mandato, passem a disputar vagas no Senado, prefeituras ou governos de estado.
3: Então o eleitor percebe isso, ele sabe que essa atuação política aqui na Câmara dos Deputados também gera muito aprendizado político, consolida também as bases de atuação desses parlamentares nos seus municípios, principalmente depois que nós tivemos aí a possibilidade de flexibilizar, vamos dizer assim, a forma como eles disponibilizam, direcionam emendas parlamentares para os seus eleitores, e o eleitor valoriza essa experiência. Então é comum, porque dentro da política, né, quem tem mais exposição, quem tem mais presença, costuma sair à frente na eleição. Então, certamente um deputado federal que disputa outro cargo já tem esse recall.
2: 5 deputados federais foram eleitos para assembleias legislativas e 4 ficaram como suplentes nas chapas eleitas para os legislativos estaduais. Outros 31 deputados candidatos não foram eleitos. Da Rádio Câmara de Brasília, Luiz Cláudio Canuto.
4: Eleições.
1: O perfil dos deputados permaneceu quase inalterado em relação às legislaturas anteriores e a maior parte da Câmara segue sendo formada por homens brancos e com nível superior. Saiba mais detalhes sobre o perfil dos parlamentares eleitos na reportagem de Agui Pontes.
5: Com a contagem dos eleitos, a Câmara dos Deputados mantém perfil social majoritariamente branco, masculino e com idade média em torno de 49,9 anos. Segundo o cientista político da Universidade de Brasília, Murilo Mendes, o rosto da Câmara é muito próximo do que ela já vem tendo há muito tempo.
6: A Câmara dos Deputados manteve o mesmo perfil, muito parecido, perfil social de outras legislaturas, majoritariamente formada por homens brancos de ensino superior também. De maior renda.
5: Segundo o último levantamento dos perfis dos deputados, dos 513 representantes na Câmara, 421 possuem ensino superior. Deputados do sexo masculino ocupam 404 cadeiras e 374 dos representantes são brancos. Esses mesmos fatores encontram pouca correspondência na população geral, segundo dados do IBGE. Enquanto deputados com ensino superior são 82,1%, esse mesmo perfil representa 21,4% da população. A população masculina corresponde a 48,5% do povo brasileiro. Já na Câmara, 78,8% dos eleitos são homens. E apesar de 72,9% dos deputados serem brancos, 10,2% dos brasileiros se autodeclaram da mesma forma. Representantes pretos e pardos somam 26,4%, em torno de 1/4 da Câmara. Pessoas indígenas têm 3 representantes, um a menos se comparado da legislatura anterior. E pessoas amarelas de ascendência asiática têm um representante, 2 a menos do que antes da eleição, o deputado Kim Kataguiri, do Missão de São Paulo. Segundo o cientista político Murilo Mendes, apesar do perfil da Câmara se manter muito próximo ao que sempre foi, houve um aumento da presença feminina. Foram mais 19 cadeiras com as eleições de 2026, fazendo com que elas passassem de 17,7% das candidatas eleitas em 2022 para 21,2%.
6: Hoje as mulheres são vitrines eleitorais dos partidos, funcionam como puxadoras de votos em muitos estados. Então hoje o investimento em candidaturas femininas deixou de ser apenas para cumprir a nominata, para cumprir a cota de gênero. E hoje elas são cabeças de chapa da disputa proporcional.
5: No recorte de faixa etária, a média de 49,9 anos se mantém constante em comparação a outras magistraturas, mas apresenta diversidade de idades na casa. A maior fatia dos deputados, 31%, tem entre 40 e 49 anos. Cerca de 24% tem entre 50 e 59. 17,5% possui entre 60 e 69. Entre 21 e 34 anos, são 9,7%. E 70 anos ou mais, são 6%. Os deputados mais idosos, com 78 anos, são Magna Mofato, do PL de Goiás, e Luiz Carlos Busato, do União do Rio Grande do Sul. O mais jovem, com 21 anos, é Alvinho Lira, do PP de Alagoas. A composição da Câmara contou com uma maioria de deputados reeleitos. Aproximadamente 58% estão renovando o pleito. Da Rádio Câmara, de Brasília, Agui Pontes.
0: Na próxima legislatura, 29 deputados federais voltam a exercer o mandato na Câmara. É o maior número de ex-deputados que retornam à casa desde 2010. Confira os detalhes na reportagem de Antônio Vital.
7: Dos 513 deputados federais eleitos este ano, 29 já tinham exercido o mandato antes e estavam fora da Câmara. Esse número representa menos de 6% do total, mas inclui ex-parlamentares conhecidos em seus estados, como o ex-presidente da Câmara, João Paulo Cunha, do PT de São Paulo, e o ex-líder do governo Bolsonaro na casa, Major Vitor Hugo, do PL de Goiás. Dos ex-deputados que retornam à Câmara, 12 são do PL, 7 do PT, 3 do MDB e os demais do PP, Podemos, União Brasil, Novo, PSD e PRD, com um representante cada. O número de ex-deputados que retornam à Câmara é o maior desde 2010. Em 2010 foram 28, em 2022 foram 17. Esses deputados não estão incluídos nos cálculos de renovação da Câmara, que só considera os eleitos para o primeiro mandato. Esse número é de 183, o que representa uma taxa de renovação de pouco mais de 35%. Dentre os outros nomes conhecidos que ocuparão cadeiras de deputados no ano que vem, estão Freixo, do PT do Rio de Janeiro, Agnello Queiroz, do PT do Distrito Federal, e subtenente Gonzaga, do PL de Minas Gerais. Para o cientista político Ricardo de João Braga, são políticos experientes que enfrentaram uma tarefa difícil ao se elegerem sem estar ocupando um mandato.
8: Quem estava fora da política no sentido dos cargos teve que subir uma montanha relativamente alta. E quem estava fora da política mesmo, eu acho que teve que trabalhar vários anos para conseguir reconstruir a sua rede de relacionamento. Esse retorno, primeiro, é o reconhecimento do eleitor, ou então é simplesmente até um recall, como a gente costuma dizer, aquela lembrança. Mais uma coisa que é interessante é que é uma volta de parlamentar experientes.
7: Entre os que voltam a exercer um mandato este ano estão apenas três mulheres: Perpétua Almeida, do PCdoB do Acre, professora Rosa Neide, do PT de Mato Grosso, e Rose Modesto, do União de Mato Grosso do Sul. Da Rádio Câmara de Brasília, Antônio Vital.
1: O primeiro turno das eleições registrou o maior número de abstenções desde a redemocratização. Quem explica os detalhes é a repórter Kate Nayane.
9: Neste domingo, o primeiro turno das eleições de 2026 registrou o maior número de abstenções desde 1998. Ao todo, foram 21,08%, o que equivale a 33,4 milhões de eleitores, segundo dados do Sistema de Totalização de Votos do Tribunal Superior Eleitoral. O especialista em relações governamentais, Eduardo Galvão, analisa que o percentual já era esperado, considerando as últimas eleições. Para ele, a alta expectativa dos brasileiros sobre os candidatos causa uma espécie de frustração, o que pode levar o eleitorado a se abster do direito ao voto.
10: Tanto aqui no Brasil, quanto em outros países também da América Latina, que é a alternância muito rápida de poder entre espectros políticos, ou seja, vota-se na direita, não consegue resolver os problemas, vota-se na esquerda tentando resolver os problemas, não se consegue esse resultado, o imediatismo das pessoas, do eleitorado por soluções.
9: Ele afirma ainda que essa expectativa explica não só a alternância no poder, quanto a desmotivação das pessoas para ir às urnas exercer a sua cidadania.
10: Na minha visão, esse dado, ele conversa muito com essa tendência de alternância de poder, porque isso demonstra uma insatisfação muito grande das pessoas em relação ao ambiente político, em relação aos próprios representantes. Na percepção das pessoas, as demandas sociais não estão sendo atendidas nem por um projeto de governo, nem por outro projeto de governo.
9: Em 2022, a porcentagem de abstenção foi de 20,95% na primeira etapa da votação. Em 2026, 158,7 milhões de eleitores foram considerados aptos a votar. 125 milhões compareceram às urnas. Entre os votantes, 2,2 milhões dos votos foram em branco e 3,6 milhões nulos. Os votos brancos e nulos são geralmente de pessoas que não se identificam com nenhum candidato ou partido. É tido como um voto de protesto e pode demonstrar o descontentamento da população em relação às opções de governantes disponíveis para ocupar as cadeiras do plenário. Da Rádio Câmara de Brasília, Kate Nayane.
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1: Arthur Oliveira Maia, do União da Bahia, é favorável à proposta de emenda à Constituição que limita a alíquota máxima do IPVA a 1% do valor de venda do veículo. A PEC também altera a base de cálculo do imposto para considerar o peso de fábrica do automóvel em vez do valor de mercado.
2: Arthur Oliveira Maia explica que a ideia é tornar a cobrança mais previsível e evitar que o valor do IPVA aumente de forma excessiva em razão do preço do veículo. O texto ainda permite que os estados concedam descontos para veículos menos poluentes.
1: Fernando Coelho Filho, do União de Pernambuco, apoia a criação de uma frente parlamentar em defesa do mutualismo. O colegiado visa garantir uma alternativa viável e competitiva ao mercado tradicional de seguros de veículos.
2: Fernando Coelho Filho ressalta que a iniciativa busca articular ações entre o governo, a iniciativa privada e a sociedade civil para fortalecer o setor. Segundo ele, o colegiado é importante para garantir um ambiente regulamentado que amplia a proteção do patrimônio da população.
3: Agricultura.
1: Gabriel Mota, do União de Roraima, defende a aprovação de projeto que cria um programa nacional de assentamentos produtivos próximos às cidades. A proposta busca ampliar o acesso à terra para famílias vulneráveis, com foco no abastecimento de mercados locais.
2: Gabriel Mota ressalta que os assentamentos poderão receber apoio para assistência técnica, crédito e comercialização da produção. O texto admite lotes menores que 1 hectare, desde que estudos comprovem a viabilidade econômica, ambiental e produtiva da área.
3: Votação.
1: Após o primeiro turno das eleições, os partidos começam a discutir pautas prioritárias. O PL, com a maior bancada eleita para a Câmara e o Senado, defende mais flexibilidade nas relações trabalhistas.
2: A federação PT, PCdoB, PV, com a segunda maior bancada eleita para a Câmara, diz que o fim da escala 6x1 é uma demanda da sociedade. A repórter Silvia Munhato tem as informações.
4: Com a definição das novas composições da Câmara e do Senado para a próxima legislatura, os partidos já começam a discutir as pautas legislativas prioritárias. A partir da força eleitoral do PL mostrada nas urnas, o deputado Maurício Marcon, do Rio Grande do Sul, vice-líder do partido na Câmara, acredita que haverá menos espaço para medidas que busquem regular as relações trabalhistas, como as discussões sobre a jornada de trabalho máxima.
5: A gente tem exemplos dos Estados Unidos, do Canadá, da Austrália, da Inglaterra, que fazem a questão por horas trabalhadas com os direitos trabalhistas garantidos de forma proporcional, onde as pessoas vão fazer as suas horas de trabalho que assim desejarem. Se quiserem trabalhar 2, 3, 4, 5, 6 dias, elas vão ter liberdade.
4: Para o deputado Daniel Almeida, do PCdoB da Bahia, vice-líder do governo no Congresso, a sociedade se mostrou favorável ao fim da escala 6x1, porque quer mais tempo livre.
6: Quem está contra isso está contra a evolução natural das coisas, está contra a opinião da sociedade, está contra os trabalhadores brasileiros. Esse debate de que o mercado regula as relações na sociedade, regula as relações do mundo do trabalho, as relações econômicas, é uma falácia. Não é assim que as coisas funciona.
4: Maurício Marcon afirma que o partido deve trabalhar pelo corte de impostos e até para suspender a reforma tributária, aprovada em 2023 pelo Congresso. Outro movimento, segundo ele, será na direção do corte de gastos, além de outras pautas.
5: Fim das decisões monocráticas do Supremo Tribunal Federal, que está lá esperando há muito tempo lá, e a gente precisa votar, redução da maioridade penal. Então a gente tem várias pautas aí para serem aprovadas.
4: Daniel Almeida acredita que o país terá que fazer um enfrentamento mais firme do crime organizado e citou a proposta em discussão que busca reestruturar o sistema de segurança pública.
6: Criou-se o fundo eleitoral, mas a presença do poder econômico e de forma especial de setores do crime organizado na vida política está cada vez mais intensa, então tem que fazer uma reforma político-eleitoral.
4: O vice-líder do governo também acredita que será necessária uma discussão sobre o Supremo Tribunal Federal no sentido de fixar mandatos para os ministros. Da Rádio Câmara de Brasília, Silvia Munhato.
3: Segurança Pública.
1: Mário Negro Monte Júnior, do PSB da Bahia, apoia a proposta que amplia a coordenação da União na segurança pública e integra os órgãos federais, estaduais e municipais. A PEC também reforça a atuação da Polícia Federal contra organizações criminosas e milícias.
2: Mário Negro Monte Júnior destaca ainda a criação da Polícia Viária Federal, com atuação em rodovias, ferrovias e hidrovias, e a inclusão das guardas municipais no sistema de segurança pública. Ele acrescenta que a proposta também prevê recursos para os fundos nacionais da área.
1: Marangoni, do Podemos de São Paulo, é autor de proposta que altera o Código Penal para aumentar a punição a quem comete o crime de ato obsceno em locais de uso coletivo. De acordo com a matéria, a punição passa a ser de 2 a 5 anos de reclusão, além de multa.
2: Marangoni afirma que a medida alcança banheiros, vestiários, escolas, transportes coletivos, centros comerciais e outros espaços frequentados por crianças e adolescentes. Ele considera que esses ambientes exigem proteção reforçada contra a exposição a atos de conteúdo sexual.
1: Marussa Boldrin, do Republicanos de Goiás, propõe criar diretrizes nacionais para transformar as salas Lilás em uma política de atendimento humanizado a mulheres e meninas vítimas de violência. A implantação seria gradual, respeitando a autonomia de estados e municípios.
2: A proposta relatada por Marussa Boldrin na Comissão de Saúde garante acolhimento, escuta especializada e integração com a rede de proteção. Também prevê treinamento contínuo das equipes e protocolos nacionais para orientar o atendimento às vítimas.
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0: O BE do PT de Mato Grosso do Sul apoia o projeto que regulamenta a aposentadoria especial por penosidade no regime geral de previdência social. A proposta define o conceito de penosidade e estabelece critérios para a concessão do benefício.
1: O texto de Vanderlo BE prevê a aposentadoria após 25 anos de trabalho em condições de grande desgaste físico ou mental, mediante comprovação por perícia técnica. O projeto também cria regras específicas para motoristas do transporte rodoviário comprovarem o direito ao benefício.
0: Termina agora o Jornal Câmara dos Deputados, produzido pela Rádio Câmara, com trabalhos técnicos de Everson Urani e apresentação de Luciana Vieira e José Carlos Andrade. Uma ótima noite para você.
1: A Voz do Brasil volta amanhã. Uma boa noite para você.
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1: Olá, seja muito bem-vindo a mais um Momento Contábil. É um prazer ter a sua companhia. Seja você que está nos ouvindo no rádio do carro, em casa ou direto da lida do campo. Hoje o nosso papo é fundamental para quem tira o sustento da terra ou possui propriedades fora do perímetro urbano. Vamos conversar sobre o ITR, o Imposto Territorial Rural. Muitas vezes, o produtor rural foca toda a sua energia na safra, no gado ou no clima, e acaba deixando a papelada tributária para a última hora. Mas olha, o ITR não é apenas mais uma guia a ser paga. Ele é um imposto federal que funciona como IPTU do campo, mas com regras muito específicas que, se bem compreendidas, podem representar uma economia real e evitar dores de cabeça gigantescas com a Receita Federal. Mas afinal, quem é que precisa declarar o ITR? A regra é clara. Se você é proprietário de terra rural, titular do domínio útil, possuidor a qualquer título ou usufrutário, você está no radar deste imposto. Não importa se a terra é produtiva ou não, o fato de ser uma área rural já gera obrigação. A única exceção são os casos de imunidade e isenção, que vamos detalhar daqui a pouco. Agora, vamos para a parte que todo mundo quer saber. Como é feito o cálculo? O ITR não incide sobre tudo que você tem na fazenda. Ele incide sobre o que chamamos de VTN, Valor da Terra Nua. Isso significa que as benfeitorias como casas, currais, cercas, pastagens cultivadas e florestas plantadas não entram na conta. O imposto é sobre o valor do solo bruto. A alíquota que você vai pagar é progressiva. Quanto maior a propriedade e menor o seu grau de utilização, maior será o imposto. Ou seja, o governo usa o ITR para desestimular terras improdutivas. Aqui entra um conceito que você já deve ter ouvido falar: o módulo fiscal. Ele é a unidade de medida expressa em hectares que varia de município para município. Por que ele é importante? Porque ele define se sua propriedade é considerada pequena, média ou grande para fins de isenção. Por exemplo, em muitas regiões, se você tem uma pequena gleba rural, que varia de 30 a 100 hectares dependendo da localização, e a explora sozinho ou com sua família, sem ter outro imóvel, você pode estar isento do imposto. Além da isenção para pequenas propriedades, existem benefícios para áreas de preservação. Se você tem áreas de preservação permanentes, as chamadas APPs, ou reserva legal devidamente averbadas e declaradas na ADA, Ato Declaratório Ambiental, junto ao IBAMA, essas áreas podem ser excluídas do imposto. É o governo dando um desconto para quem cuida do meio ambiente, mas atenção! Não basta ter a mata, é preciso que a documentação ambiental esteja em dia para garantir o benefício fiscal. E como fica a parte prática das obrigações? Todo ano, geralmente entre agosto e setembro, o produtor deve entregar a Declaração de Imposto sobre a Propriedade Territorial Rural, a DITR. O pagamento pode ser feito via DARF, em cota única ou parcelado, desde que o valor não seja inferior a R$ 100. Perder o prazo gera multa de 1% ao mês sobre o imposto devido, além de impedir a emissão da certidão negativa de débitos, que é exigida para conseguir crédito rural junto aos bancos. Falando em estratégia, como fazer o planejamento fiscal do ITR? O segredo está na precisão das informações. Muitos produtores erram ao declarar o valor da terra nua muito abaixo do mercado para pagar menos imposto. Mas isso pode gerar problemas na hora de vender a terra, aumentando o imposto de renda sobre o ganho de capital. O planejamento consiste em equilibrar um VTN justo com o máximo aproveitamento das áreas de exclusão, como as de preservação, e a comprovação correta do grau de utilização da terra. Se você produz grãos ou cria gado de forma eficiente, sua alíquota cai drasticamente. A organização contábil é a melhor amiga do produtor rural. Guardar notas fiscais de insumos, registro de vacinação de gado e laudos técnicos de produtividade não serve apenas para o controle interno. São essas provas que garantem que você paga o imposto justo, na alíquota correta, para quem produz. Sem a organização, você acaba pagando como

0: se a terra fosse improdutiva e o prejuízo é certo. Para encerrar nosso encontro de hoje, fica um conselho. Não trate o ITR como uma mera formalidade. Ele é uma peça-chave na gestão de sua propriedade. Procure um contador especializado no setor agro. Esse profissional vai te ajudar a cruzar os dados do CAR, Cadastro Ambiental Rural, do ADA e da Declaração de ITR, garantindo que você aproveite todos os benefícios legais e mantenha sua terra produtiva e regularizada. Cuidar da contabilidade de sua fazenda é tão importante quanto cuidar da semente do solo. Com a orientação certa, você protege seu patrimônio e garante o crescimento do seu negócio. Muito obrigado pela sua audiência e até o próximo Momento Contábil.
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2: 8 e 6.
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